gostar de música, para já porque tinha um irmão, infelizmente já faleceu, que era realmente apaixonado por música e todo o dinheiro que ele ganhava era para gastar em vinil e todos os dias quase ele trazia um álbum novo para casa.

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3 horas. 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

não somos propriamente uns especialistas, infelizmente. Nós temos no Facebook e no Instagram e temos tentado dinamizar essa presença com a divulgação, por exemplo, desta entrevista. Mas, claro, há muito para poder tirar partido destas situações, porque estão connosco e nós temos de as aproveitar, porque hoje a indústria musical mudou muito e as redes sociais são uma parte fundamental deste negócio, da promoção à volta dele e tudo o que gira à volta deste meio.

0: 4 horas.
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Eu acho que hoje em dia, até certo ponto, ninguém descobre ninguém. Ou seja, nós como temos os meios da internet para nos promover, os artistas hoje em dia têm de se fazer descobrir. O que eu fiz foi fazer-me descobrir. Fiz um bocadinho um plano de lançamentos, com a ajuda de um grande amigo meu na altura, e estruturámos um bocadinho o nosso plano de ataque. E fomos pondo música a música na internet. Eu fazia vídeos em 3D, na verdade, com as técnicas que tinha aprendido nos meus cursos profissionais de multimédia, depois em artes plásticas, com suporte visual. Fui mandando para todas as revistas que eu conhecia, chateando toda a gente que eu conhecia, e fui-me fazendo descobrir.

0: 5 horas.
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nada se faz só com, pelo fator genético. Quando uma pessoa, seja de qualquer género de arte ou trabalho que queira desenvolver, se sentir que tem jeito ou que sai aos seus e também pode fazer a determinada matéria bem feita, a única coisa que tem que fazer, e acho mesmo que é a única, não é ser autodidata, acho que tem que ir pela formação, para a aprendizagem, para a especialização, mas só se pode ser alguém em alguma coisa trabalhando muito.

O Alê Extraordinário era a pessoa indicada para fazer uma versão da Criatura da Noite. Portanto, esta nova versão foi toda recriada por ele. Não há nada do original da canção, foi ele que recriou tudo. E eu apenas voltei a gravar a voz. E o André Conde gravou também um trombone nessa versão da Criatura da Noite. E deu uma nova roupagem, electro swing. Continua a ser uma versão muito alegre, bem disposta, que toda a gente reconhece.

Ei, ô Canuca. Eu tô a pensar em mudar o teu nome. Pra Riquinha.

Para mim, é fundamental ver os rostos das pessoas e sentir a energia que estão a receber da nossa parte, porque ela reflete-se em nós de uma forma que só quem está em cima de um palco é que pode compreender e sabe do que é que eu estou a falar. Legal.

0: 8 horas.
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2: O projeto Musa apresentou os resultados preliminares da primeira campanha de trabalhos arqueológicos subaquáticos no estuário do Arade. A campanha decorreu entre 15 de setembro e 3 de outubro em vários sítios arqueológicos dos concelhos de Portimão e Lagoa. Os trabalhos permitiram aprofundar o conhecimento sobre vestígios históricos submersos, incluindo zonas como Arade 1, Arade B, Leixão da Gaivota e o local do naufrágio da Canhoneira Portuguesa Faro, ocorrido em 1912. O projeto prevê agora prospeção geofísica, sondagens nas margens e no leito do rio e estudos sobre a história do Arade. A segunda campanha arqueológica está prevista para decorrer entre maio e outubro de 2027. O Musa resulta de uma parceria entre os municípios de Portimão e Lagoa, o Património Cultural e a CCDR Algarve, com um investimento inicial de 3,4 milhões de euros através do programa Algarve 2030. A EMARP voltou a lançar a campanha Adota-me, em parceria com o Canil Municipal de Portimão, para promover a adoção responsável de animais. A campanha dá a conhecer alguns dos cães que estão atualmente no canil e chama também a atenção para a importância de apanhar os dejetos dos animais na via pública. Desde 2021, mais de 180 cães acolhidos pelo Canil Municipal de Portimão já foram adotados. Durante este mês, a EMARP está ainda a oferecer um kit com sacos para a recolha de dejetos e um saco de pano aos donos que cumprem essas regras. O concelho dispõe atualmente de 327 dispensadores de sacos para dejetos. O Partido Livre promove este sábado em Portimão um debate sobre alterações climáticas com o tema O Calor que Divide, Ondas de Calor, Desigualdades e Adaptação Climática. Segundo o Livre, o encontro realiza-se entre as 4 e as 6 da tarde na Biblioteca Municipal Manuel Teixeira Gomes, com transmissão também online. Participam no debate 3 especialistas nas áreas da sustentabilidade, climatologia urbana e economia ambiental. Em discussão estarão os efeitos das ondas de calor, das secas e dos fenómenos de precipitação extrema, bem como medidas de adaptação às alterações climáticas. O debate termina com um período de perguntas e respostas. A moderação estará a cargo do geógrafo Sérgio Correia. A CDU na Assembleia Municipal de Lagos apresentou uma proposta de saudação pelo Dia Mundial da Saúde Mental, que se assinala a 10 de outubro. O documento defende o reforço das respostas comunitárias na área da saúde mental, incluindo a prevenção da doença, do suicídio e a intervenção precoce. A CDU pede também uma maior articulação entre os serviços de saúde, autarquias, instituições sociais e escolas. A proposta foi apresentada na reunião da Assembleia

Venta Lagoa, Estombar, Ferragudo, Carvoeiro e Porches. No sábado, dia 10, realiza-se a Gala Internacional de Ilusionismo, às 9 da noite, no Auditório Municipal Carlos do Carmo. O espetáculo tem a duração de cerca de 70 minutos e o bilhete custa 10 euros.

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0: A minha mãe, na graça, tentava escapar muito da música de baile.
1: Porquê?
0: Porque nós tínhamos um baile mesmo à porta de casa, durante o mês inteiro. E os churrascos, a minha mãe passava.
1: É gira é para os outros, que lá vão, não é para quem lá mora.
0: Mas eu sempre adorei, mesmo.
1: Quer dizer que és um bom bailarino? Ou um pé de chumbo?
0: É pá, eu não posso dizer que seja um bom bailarino, mas sou um bailarino que sente a música, ou seja... Eu não sei se tenho a técnica certa, ponho as mãos no ar e sinto. Aliás, como se vê-se no estrada, eu a dançar com as mãos no ar e no preço certo também. E acho que se vê que não está ali um dançarino de salão, mas está ali uma pessoa que sente com alegria o bar.
1: É que se está a divertir, nem mais. Deixa as velhotas ficar olhar.

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e o sono é como um gato. Afasta-se quando o persegues. Se o chamares com ansiedade, ele não vem. Se tentares agarrá-lo, ele foge. Mas se estiveres tranquilo, se o espaço for seguro, ele aproxima-se sem esforço.

0: 9 horas. Bom dia.
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1: Isto, para tudo é preciso dinheiro, para tudo é preciso investimento, para tudo é preciso sorte, amigos, cunhas, e esta é a realidade. Venha quem vier. Se não houver isso, a carreira não se faz.

Eu não venho de uma família onde haja qualquer pessoa que trabalhe em música, nem direta nem indiretamente. Venho de uma família de artistas visuais, pessoas ligadas às artes visuais. Eu sempre estive a caminhar para aí a minha vida toda, mas na verdade estava desde os 14 anos ou menos a escrever secretamente, pois não secretamente, a partilhar músicas com os meus amigos e a cantar letras nos miradores ali ao pé da graça e depois a aprender a produzir música eletrónica, ou seja, música urbana, mas de forma eletrónica, sozinho, no meu quarto, etc. Então fui ganhando confiança para admitir que aquilo era mesmo o meu sonho e que a música era mesmo o meu caminho. Tendo estudado artes plásticas e tendo estado muito em contato com este mundo desde sempre, eu sinto que agora sou um artista que usa a música como o seu pincel.

A próxima vez que alguém jurar que a Terra é plana ou que Portugal foi sempre um só rosto, uma só cor, uma só verdade, não discuta. Pergunte só isto: se o nosso fado é castiço, porque é mestiço, de qual desses avós é que ele herdou a certeza?

0: 10 horas.
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Vento vai soprar moderado de noroeste e 25 graus será a máxima prevista para hoje em Faro. A verdade é que caiu umidade durante a noite, sim senhora. Estava mais frio esta manhã, 17 graus era a temperatura quando eu saí de casa. E pronto, vamos lá, aguardar pela chuva que não chega. E amanhã também, mas há menos chuva ainda. Provavelmente eu acho que a chuva ainda não aparece esta semana. Ora, por cá, vamos ter muita coisa boa para lhe oferecer. Olhe, para além da música, temos também as habituais rubricas de quarta-feira. E porque esta é também a primeira quarta-feira do mês, podemos contar com a participação mensal, já sabem, da Carla Almeida, que estará aqui com os Caminhos Inversos de Outubro. Vamos ouvi-la a partir das 11h30. Antes disso, tem as crónicas da Isabel. Vamos falar da importância de preservar a água, este bem que é escasso, não é infinito. O Daniel Vieira também dá um ar de sua graça com os dias da história e o almanaque é apresentado pelo Agostinho Bizarro. Depois, a terceira e última parte traz-lhe a habitual boa disposição dos parodiantes de Lisboa. Começámos com os delfins, vamos continuar com os dama, que trazem o Ivo Lucas e a Bárbara Bandeira no tema À Solta. Logo a seguir, telefonia com Bienvenue à Paris. E eu volto a seguir com as capas dos jornais e os principais temas que estão a marcar a atualidade de hoje. Bom dia, seja então bem-vindo.

Cristiano Ronaldo quebra o silêncio, pede desculpas e deixa futuro em aberto. Ronaldo pede desculpa e mostra-se disponível, como sempre, para ganhar pela seleção. Carlos Padrão desdramatiza a tensão entre Jesus e Ronaldo. Carrossel do IVA, operação da Procuradoria Europeia, lança 250 buscas em Portugal. É um artigo do Última Hora e que está em atualização. Sindicato dos Médicos do Norte leva à Provedoria novo modelo de formação especializada. Parte de nós, 8 histórias de imigrantes em Portugal. A maioria reconhece a importância da vacinação, mas desconhece o programa. Parlamento Europeu homenageia vítimas nos 3 anos do 7 de outubro em Israel. China a cooperar com Rússia face a suspeitas de peste pneumónica. Pelo menos 9 pessoas morreram em ataque russo em massa. Bolsonaro quer usar maioria no Congresso para mudar a Constituição. Reforma eleitoral de Meloni recebe luz verde na primeira votação. A IA e crise energética puxam a economia mundial em direções opostas. A China pede a França e a Alemanha que não incentivem protecionismo na União Europeia. A economista Justina Giroka Pula, eleita presidente do Kosovo. Agora, as capas dos jornais. Começamos com o Diário de Notícias. Médio Oriente, 3 anos após o 7 de outubro e em vésperas das eleições, Israel está dividido como antes. Clínica de fertilidade falida, 11 mil euros no banco e dívidas de 1 milhão. Agora o Jornal Público, a Caixa Geral de CGA, aliás, vai corrigir Caixa Geral das Aposentações, vai corrigir 3 mil pensões atribuídas entre maio e agosto. Os reformados vão receber em média menos 93 euros por mês do que lhes tinha sido comunicado inicialmente. A situação ficou a dever-se a um lapso no cálculo destas pensões, diz a Caixa Geral das Aposentações. IPSS estão no vermelho, sem dinheiro para manter os apoios. Tudo por causa do aumento exagerado dos combustíveis. Amigos da Coesão pedem impostos justos e simples e Cristiano Ronaldo pede desculpa e quer voltar à seleção. Agora o Jornal de Notícias traz também à capa Cristiano Ronaldo, que pede perdão, mas crucifica Jorge Jesus. O Porto registrou 5 vezes mais alojamentos locais do que Lisboa. Portugal tem 112 mil negócios em atividade, a grande maioria nas áreas metropolitanas. Lucros do setor crescem a grande velocidade. Israel ignora a pressão do mundo 3 anos após o massacre. Agora o Correio da Manhã. Aluna condenada à prisão por perseguir colega, chegou a publicar fotos falsas da vítima em sites de encontros sexuais. O Tribunal Constitucional confirma a pena de 6 anos e 9 meses de cadeia. Peço desculpa aos portugueses, é uma das frases do Correio da Manhã, de Cristiano Ronaldo, que o Correio da Manhã revela a carta que a CR7 escreveu, com 4 ou 5 páginas. O Correio da Manhã revela essa carta na íntegra. Agora o Jornal Negócios. Empresas querem fiscalidade competitiva no próximo orçamento do Estado. Montenegro rejeita Pendixice e diz que o país contribui mais que Frugrais. Fuso vê Tramagal crescer à boleia dos elétricos. Enrico Fernandes, diretor da Fuso Europa. Polónia vai editar-se BCP lidera lucro por ação no sul da Europa. E função pública, a CGA reduz valor de quase 3 mil pensões já atribuídas. O Jornal Económico traz à capa
pressão nos juros franceses faz soar alarme de contágio na zona euro. Air France KLM gera mais de 1,3 mil milhões de impacto anual em Portugal. Dono do novo banco reforça consolidação bancária na Europa. Von der Leyen e Montenegro contra cortes no orçamento da União Europeia. E agora vamos até à imprensa desportiva. E começamos aqui uma troca de jornais. Vamos então começar com o jornal O Jogo. A verdade de Ronaldo faz manchete num extenso e explosivo comunicado. Cristiano ataca Jorge Jesus, apresenta a versão do ocorrido, pede desculpa e diz aceitar ser castigado. O Record traz também esse assunto à capa. Ronaldo conta tudo, ataca Jorge Jesus e está pronto a cumprir castigo. Ora, o jornal A Bola também não foge ao assunto do dia, aliás. Ronaldo quer voltar, mas acusa Jesus. Saiu finalmente a versão de Cristiano sobre a polémica. E é tudo, voltamos à música com a Sala, o tema Agir, Não Reagir. Logo a seguir entra o Daniel Vieira com Os Dias da História.

0: 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Uma compilação de Paulo Jorge de Sousa Pinto, com edição de Daniel Vieira. 7 de outubro, 1571. Batalha de Lepanto, na Grécia. Ficou conhecido com esse nome o confronto naval que teve lugar neste dia, não muito longe da cidade com o mesmo nome, hoje Nafpaktos, no Golfo de Patras, na Grécia. Foi uma batalha de grandes dimensões que opôs as forças de uma aliança chamada de Santa Liga, que juntava a Espanha de Filipe II, os Estados Papais e várias repúblicas e ducados italianos, a uma armada do Império Otomano. A frota cristã era composta por mais de 200 galés sob o comando-geral de Dom João de Áustria, enquanto o número de navios otomanos, liderados pelo almirante Ali Pasha, aproximava-se das 300. O conflito saldou-se por uma esmagadora derrota otomana, com a destruição ou captura de quase totalidade dos navios e a perda de entre 20 a 40 mil homens. A batalha foi um momento significativo da crescente tensão entre as potências europeias e o Império Otomano, que estava em processo de expansão no Mediterrâneo desde os princípios do século XVI. Teve como antecedente próximo a conquista total de Chipre pelos otomanos no ano anterior, o que foi tomado como uma séria ameaça, não apenas do ponto de vista naval, mas também territorial, a Veneza, aos Estados Papais e a outras potências. O Papa Pio V apelou então à formação de uma Santa Liga que contivesse o avanço inimigo e defendesse os interesses da cristandade europeia. Não sendo já possível reverter a perda de Chipre, a aliança das várias armadas enfrentou então a frota otomana ao largo da costa grega. O sucesso da batalha foi celebrado na Europa como uma vitória decisiva para a contenção do poderio inimigo e é vulgarmente assinalada como um momento final da expansão otomana do Mediterrâneo. Porém, Lepanto teve um efeito sobretudo moral para a Europa católica, mais do que consequências reais. Na verdade, o Império Otomano reconstituiu rapidamente o seu poder naval e prosseguiu a sua expansão para o oeste, nomeadamente no Maghreb. Só nos finais do século XVII e após uma sucessão de derrotas, deixou de constituir uma ameaça para a Europa. Os Dias da História.
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0: As Crónicas da Isabel. Abrimos uma torneira e a água aparece. É tão simples que quase nos esquecemos de que não é infinito aquilo que temos por garantido. A água está em tudo, no que bebemos, no que comemos, na agricultura, na indústria, na higiene, na natureza. Está presente em praticamente todos os momentos da nossa vida, mesmo quando não damos por ela. E talvez seja precisamente essa facilidade de acesso que nos faz esquecer o seu verdadeiro valor. Vivemos num território onde a falta de água já não é uma preocupação distante. Os períodos de seca são mais frequentes, os recursos são limitados e a pressão sobre as reservas aumenta. Por isso, preservar a água não é apenas fechar a torneira enquanto lavamos os dentes ou evitar uma rega desnecessária. É perceber que cada litro conta. É usar este recurso com responsabilidade e pensar nas consequências dos nossos hábitos. Porque a água que desperdiçamos hoje não está disponível amanhã. E quando falamos em preservar a água, estamos também a falar de preservar os rios, as barragens, os aquíferos, os campos e os ecossistemas que dependem dela. A água não precisa de ser nossa preocupação apenas quando falta. Talvez o verdadeiro desafio seja aprendermos a valorizá-la enquanto ainda a temos. Porque sem água não há futuro e esse é um recurso que nenhum de nós pode dar-se ao luxo de desperdiçar.
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1: Olá, boa quarta-feira. O Dia Nacional dos Castelos celebra-se a 7 de outubro. Desde 1984 que o Dia Nacional dos Castelos se comemora em outubro. Inicialmente era celebrado no primeiro sábado do mês, mas em 2003 estabeleceu-se no dia 7 como data oficial. Os castelos são testemunhos da memória coletiva dos povos e representam uma importante referência arquitetónica, histórica, cultural e simbólica de um país. Hoje vamos dar os parabéns a um cantor e compositor escocês que faz 30 anos. Chama-se Lewis Capaldi. Em março de 2019, o seu single Someone You Loved alcançou o topo do UK Single Charts e da Billboard Hot 100. Foi nomeado ao Grammy Award para a Canção do Ano e ganhou o Brit Awards de 2020 com a Música do Ano. Capaldi também ganhou o Brit Award de Melhor Artista Novo.

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1: Agora as notícias do mundo agrícola. Portugal defende um reforço da política agrícola comum, da política de coesão e do apoio às regiões ultraperiféricas. O primeiro-ministro Luís Montenegro assume essa posição, enquanto Ursula von der Leyen alerta para os riscos de cortes significativos no orçamento comunitário. Bruxelas propõe também que uma futura adesão da Ucrânia à União Europeia tenha limites no apoio financeiro e no acesso ao mercado europeu para alguns produtos agrícolas sensíveis devido à dimensão do setor agrícola ucraniano. Em Portugal, abre hoje o primeiro concurso para formação e informação nos setores agrícola, florestal e agroalimentar, com uma dotação de 4 milhões de euros. No setor das frutas e legumes, as organizações Portugal Fresh, a FNOP e a Cotton exigem condições de concorrência semelhantes às dos produtores espanhóis. Portugal está, entretanto, representado por 50 empresas e associações na Fruit Attraction, em Madrid, uma das principais feiras internacionais do setor. A Comissão de Agricultura do Parlamento Europeu aprovou ainda um relatório sobre a política de promoção dos produtos agroalimentares europeus e já está marcada uma nova ação de protesto a 12 de outubro. Cerca de 100 dirigentes associativos agroflorestais vão concentrar-se junto ao Parlamento numa iniciativa da CAP. Em causa está a reivindicação de um pacote de 140 milhões de euros de apoio aos agricultores. Se quiser obter informação mais detalhada sobre estes ou outros temas, basta aceder a agroportal.pt. Daqui a pouco vamos servir café. O Expresso Curto de hoje é do editor online João Pedro Barros. Intitula-se Do Hotel de Satilho ao Jato de Ronaldo. Para já, vamos ouvir fado na voz dos Resistência.

O Expresso Curto de hoje é da autoria do editor online João Pedro Barros, intitula-se Do Hotel de Saltillo ao Jato de Ronaldo. Lembro-me de ouvir falar em Saltillo quando era miúdo, mas só verdadeiramente entendi o que lá se passou nos últimos meses, graças a vários trabalhos que foram feitos a pretexto do último Mundial, que também passou pelo México. Para quem não conhece a história, ei-la em muito poucas palavras. Os jogadores portugueses selecionados para o Mundial de 1986, em estágio numa cidade chamada Saltillo, revoltaram-se contra a falta de condições de treino e exigiram valores justos de prémios e receitas publicitárias à direção da Federação Portuguesa de Futebol, chegando a recusar-se a participar num jogo treino contra funcionários do hotel. Sim, não estava à espera, pois não. Ora bem, os jogadores ficaram muito mal vistos perante a opinião pública, mas o que aconteceu parece agora ter mais a ver com um país e um desporto em transformação do que com alegadas traições à pátria. Perante uma liderança distante e autoritária, os futebolistas politizados, e percebendo que o seu esforço não era justamente compensado, deram um grito de revolta. A equipa desabou em campo, mas os alicerces do futebol português e das seleções nacionais foram reconstruídos depois daquela Revolução de Maio. O caso Ronaldo será, daqui a 40 anos, provavelmente visto como um escândalo de dimensões semelhantes, mas com um ar do tempo completamente diferente. Do coletivismo das atitudes de Saltillo, passamos para o boicote de uma superestrela, a maior de sempre do futebol português, à própria equipa, com uma hipermediatização que levou as televisões a acompanhar durante horas o radar do jato privado entre Madrid e Copenhaga. Em tempos de polarização, a opinião pública parece desta vez mais dividida. Naturalmente, em 86 não se fizeram sondagens, mas ainda assim mais favorável ao treinador Jorge Jesus do que a CR7. No México, as chamadas para Portugal eram racionadas e as reações ao que lá se passava chegavam a conta-gotas ao hotel da seleção de Bento, Carlos Manuel, Futre e Gomes, com as paredes do lobby do hotel a servirem para medir forças entre as partes. Em 2026, há reações ao segundo nas redes sociais e proxies de ambas as partes colocados no espaço mediático, às vezes a comandar a narrativa. O que se vai passar depois do comunicado de ontem à noite de Cristiano Ronaldo depende essencialmente da Federação Portuguesa de Futebol, porque o texto tem pelo menos a virtude de devolver a bola. Já sabíamos que a Federação e o treinador, após deserção de Ronaldo, se mostraram disponíveis a tudo perdoar. Jorge Jesus, conhecido pela tolerância zero que dá aos seus jogadores, foi até capaz de incluir o abandono de um jogador, de um estágio, nas atitudes que tolera aos seus jogadores. Nada aqui apontava para uma negociação, mas eis que Ronaldo pede um castigo que até agora quase ninguém tinha tido coragem sequer de mencionar. A seguir, e estou a citar, ao cumprimento da suspensão que me for aplicada, estarei disponível como sempre estive até hoje para competir e ganhar pela nossa seleção. Fim de citação. Escreve o homem mais seguido nas redes sociais em todo o mundo. O capitão aceita carregar a cruz durante uns meses e eventualmente regressar para uma última dança. Mas que papel terá Jesus, o treinador que se dirigiu a Ronaldo com agressividade e uma atitude de quero, posso e mando? No entanto, o comunicado expõe mais contradições e dúvidas do que certezas.
A Federação Portuguesa de Futebol vai colocar um processo disciplinar a Ronaldo ou já o fez? Porque tiveram Simão Coutinho e Tiago Craveiro palco privilegiado na discussão de uma questão técnica, como lhe chamou o presidente da Federação, Pedro Proença. Como pode Ronaldo dizer que nunca interferiu em qualquer decisão técnica ou tática de qualquer treinador ou selecionador, quando há uma semana forneceu a Jesus uma lista de 8 pontos para este debitar em conferência de imprensa? Porque sente necessidade de pedir desculpa do abandono do campo no final do jogo com a Noruega, que Jesus, de acordo com o guião, deveria relativizar como um momento de frustração. Houve ameaças de Craveiro a Jesus? Se Ronaldo fosse treinador, como agiria perante uma situação destas? Tantas perguntas, não é? Em Saltillo, tudo terminou com acusações e inquéritos. O presidente da Federação Portuguesa de Futebol, Silva Rezende, a falar em falta de educação e meses com uma seleção B em campo, treinada por um advogado. Desta vez, a Federação tem estrutura e conhecimento, também muito graças a Cristiano Ronaldo, diga-se, e uma equipa técnica credenciada. Ao contrário de 1986, a seleção em campo está bem e recomenda-se, pode até dizer-se que empolga os adeptos. Mas haverá agora espaço para Ronaldo, Jesus e Proença? Estes dois últimos reuniram-se ontem à noite, debaixo do mesmo teto? Ou alguém vai ceder? Já agora, Messi e Ronaldo quase sempre em pistas paralelas ao longo da carreira. O argentino despediu-se ontem da sua seleção em festa. E nós tivemos uma carta do nosso CR7. Ficamos por aqui, é o Expresso Curto de hoje, da autoria do editor online João Pedro Barros. Voltamos à música, pois agora vamos ouvir o GNR. É isso, com Love Nita, são eles que vão fechar esta nossa... Não são eles que vão fechar. Quem vai fechar ainda é o João Portugal. Esta primeira hora de emissão está então praticamente concluída. A boa notícia é que temos mais 2 horas pela frente. E a próxima vai nos trazer as habituais previsões para os 12 signos do zodíaco, as notícias do mundo da música, as curtas do dia e também, porque estamos em início do mês, é a primeira quarta-feira de outubro, vamos escutar com toda a atenção a Carla Almeida, que faz por aqui uma passagem todos os meses, no início de cada mês, com os seus caminhos inversos. Conto consigo ir desse lado. Até já!

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Ora bem, vamos às previsões para os 12 signos do zodíaco e começamos com o primeiro da lista, o signo carneiro. Nem sempre avançar depressa é a melhor escolha. Hoje pare um instante e pergunte a si próprio se está a correr atrás de algo que realmente deseja. Touro, há coisas que só encontram o seu lugar quando deixamos de tentar controlá-las. Confie mais no tempo e menos na ansiedade. Gêmeos, uma conversa pode trazer-lhe uma resposta que procurava há algum tempo. Escute com atenção, mas escute também o que sente. Caranguejo, o passado pode voltar à memória, não para o prender, mas para lhe mostrar o quanto mudou. Valorize o caminho que já percorreu. Leão, hoje o verdadeiro reconhecimento pode não vir dos outros, talvez seja tempo de reconhecer em silêncio o seu próprio esforço. Virgem, nem tudo precisa de ser perfeito para ter valor, aceitar algumas imperfeições pode trazer-lhe mais tranquilidade. Balança, procure equilíbrio, mas não se esqueça de si próprio. Manter a paz não deve significar esconder aquilo que sente. Escorpião, há decisões que amadurecem em silêncio. Não force uma resposta, permita que aquilo que realmente importa se revele. Sagitário, a vontade de partir ou mudar ou experimentar algo novo está presente. Antes de dar o próximo passo, perceba o que está verdadeiramente à procura. Capricórnio, tem carregado responsabilidades que talvez não sejam todas suas. Hoje, pergunte-se o que pode deixar para trás. Aquário, uma ideia diferente pode abrir uma nova perspectiva. Nem sempre é preciso ter certezas para começar a mudar. E o último da lista é o signo Peixes. A sensibilidade pode ser uma força quando aprendemos a ouvi-la. Dê hoje mais atenção àquilo que o coração tem tentado dizer. Pensamento do dia é comum a todos. Às vezes a resposta que procuramos não está em encontrar um novo caminho, mas em aprender a olhar de outra maneira para o caminho onde já estamos. As previsões dos signos valem o que valem, o que é certo é que voltam amanhã. Vá lá, sorriu, não sorriu? Ficou mais bem disposto, disposta. Vamos em frente com a música Bandidos do Cante, com o Bairro das Flores. Logo a seguir, a Ana Bacalhau, com Tipicamente Casados. Ela não vem sozinha, traz a Mimiquete. Eu volto depois com as notícias do mundo da música.

A voz do Duarte Vega, com Espírito Livre. Também a Mara passou por cá com Severa e o Luís Caracol com a Sara Tavares. Interpretaram o tema Tava na Tua.

0: Combinados.
1: 11h20, vamos às notícias do mundo da música. Bruce Springsteen juntou-se a Dave Grohl e Tom Morello para interpretar o clássico de Neil Young, Rocking in the Free World, no festival Power to the People, nos Estados Unidos. Foi a primeira vez desde 2004 que Springsteen tocou este tema ao vivo. Por cá, Rod Stewart está confirmado no festival Mel Marés, em Matosinhos, onde apresentará, em julho do próximo ano, a sua digressão de despedida da Final Encore. O festival assinala 20 anos e realiza-se em Leça da Palmeira. Já são conhecidos os principais nomes do Primavera Sound Barcelona 2027, entre eles Phoebe Bridgers, Fontaines D.C., Massive Attack, FKA Twigs, The Chemical Brothers e Pavement. A ligação a Portugal faz-se também através da banda portuguesa Os Napa, madeirense, não é? Incluída no cartaz, mas há muitos, muitos mais. E termino com uma notícia de despedida. Brian May garante que os Queen não voltarão a fazer uma digressão. O guitarrista diz que 50 anos de carreira são suficientes e prefere agora dedicar mais tempo à família e à astrofísica. Ainda assim, admite a possibilidade de um futuro espetáculo imersivo dos Queen. Nem mais. Sem pressas, até porque quando se chega a uma determinada idade, a malta já não tem pressa, não é? É tudo nas calmas, mais nas calmas. Pronto, e quanto a notícias no mundo da música, hoje é tudo. Não se esqueça, daqui a pouco vamos ter aqui a Carla Almeida com Caminhos Inversos. É a sua aparição mensal. Não perca.

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1: Há momentos em que a nossa vida parece ter já o rumo mais que traçado. Chegamos a um ponto de paragem, de conformismo, de estagnação. Surpreendemo-nos quando a própria vida nos chama para mudar de direção. É como se uma voz sussurrasse cá dentro: há mais para além desse rumo conhecido. E é nesse instante que surge a coragem. A virtude de saber o que não se deve temer, já definia Platão, destacando a coragem como sabedoria e não ousadia cega. Mudar o rumo da vida é como embarcar numa aventura sem mapa, sem GPS, sem qualquer coordenada. É deixar para trás o conforto do conhecido e abraçar o mistério do novo. Cada passo é um ato de fé, cada escolha uma semente de esperança. E mesmo que o caminho seja incerto, há um encanto na jornada. Pois saber viver o dia, o momento, os altos e baixos, as curvas e contracurvas, com coração grato, humilde e confiante, é o suficiente para termos paz. A esperança é o farol que guia nas noites escuras. Ela lembra que, por mais difícil que pareça, há sempre um novo amanhecer. E a aventura, ela está em cada descoberta, em cada desafio superado, em cada sorriso que nasce quando percebemos que somos mais fortes do que imaginávamos. Que afinal, mudar de rumo, de caminho, pode ser uma opção de vida de qualquer um, em qualquer altura da história que está a ser escrita por nós, a nossa história. É escrever mais um capítulo com as cores da liberdade, da autenticidade e do sonho. É então que respiramos fundo, olhamos para a frente e seguimos. O novo rumo pode ser exatamente o que o nosso coração sempre desejou. E o que fica para trás? Tal como num livro, os capítulos vão surgindo, as páginas, essas vamos folheando, os personagens mudam ou então reencontram-se. Prosseguimos a leitura, a caminhada por entre frases e parágrafos e com mente aberta e disponível aprendemos, surpreendemos-nos. Há beleza nos caminhos inversos. Eles revelam paisagens que possivelmente jamais veríamos se seguíssemos o trajeto comum. Revelam partes de nós que estavam escondidas, esperando apenas por um toque, por um sopro de mudança. Respiramos fundo, olhamos para a frente

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BGs com Emotion e Wish You Were Here. Agora às curtas do dia, vamos lá. O novo filme protagonizado por Tom Cruise, Diggers, foi retirado à última da hora dos cinemas de Macau e Hong Kong, depois de ter estreado mundialmente no início do mês. Porquê? Pois, perguntam vocês, não faço ideia. Mas o que é certo é que eu agora vou mesmo ver o filme. Aliás, eu costumo ver os filmes de Tom Cruise, mas agora deu-me mais vontade de ver. Por que será? Temos que ver o filme. Em Lisboa, estreia amanhã no Teatro Politeama, Mil Vezes Revista, de Filipe Laféria, com colaboração da artista Joana Vasconcelos, na cenografia e a apresentação da sua obra La Passionaria. No Porto, um grupo de trabalho independente propõe alterações legais para reforçar a proteção do centro histórico, classificado pela Unesco, e garantir uma melhor salvaguarda do património. Arranca hoje a 67ª edição da Moda Lisboa, com uma programação que inclui apresentações de coleções, exposições, instalações, conversas e uma conferência internacional. As iniciativas prolongam-se até domingo, com vários momentos abertos ao público. E a última notícia chega de Hollywood. Eva Marie Saint morreu aos 102 anos. Uau, isto é que foi viver. A atriz que trabalhou com realizadores como Alfred Hitchcock foi uma das figuras da era dourada do cinema norte-americano. 102 anos. Eva Marie Saint. Paz à sua alma, que descanse finalmente em paz. Vamos ficar por aqui quanto a curtas e voltar amanhã. São 11h49, agora praticamente no final. Olha, falámos do Tom Cruise. Tom Cruise, Top Gun, certo? Até porque esta música instrumental que estamos a ouvir é de Top Gun, Maverick. Vamos ouvir Berlin, Take My Breath Away.

Da próxima vez que olhares para alguém diferente de ti, não feches logo a porta. Abre, nem que seja um bocadinho, porque muitas vezes aquilo que tu achas que é a diferença é só uma história que tu ainda não conheces.

0: Louco por Ti foi um dos primeiros sucessos da carreira do João Pedro Paes, que já é longa, já tem uns aninhos. Ele veio para ficar, nem mais. Vamos então conhecer os principais temas que estão a marcar a atualidade de hoje. Caixa Geral de Aposentações vai corrigir 3 mil pensões atribuídas entre maio e agosto. Os reformados vão receber em média menos 93 euros por mês do que lhes tinha sido comunicado inicialmente. A situação ficou a dever-se a um lapso no cálculo destas pensões, diz a Caixa Geral de Aposentações. Literalmente a ir ao bolso. Estou a brincar. Bom, o assunto é sério. Adiante. O 7 de outubro não mudou Israel, acelerou um caminho. A especialista em opinião pública, Dalia Scheindlin, falou com o público sobre as consequências do ataque de 7 de outubro em Israel e sobre o que esperar das próximas eleições. Amigos da Coesão querem novos impostos europeus, justos e simples, mas quais? É a pergunta. Portugal é um dos 17 Estados-membros que reclamam uma discussão construtiva sobre novos recursos próprios da UE para poder evitar cortes de 40% na despesa do próximo orçamento comunitário. AD, Chega e PS acusam-se mutuamente de fazer leis em conjunto e têm razão. A legislação tem sido aprovada através das diferentes combinações entre os três maiores partidos. Paulo Raimundo chamou a esta geometria variável o trio de São Bento. Subida dos combustíveis agrava dificuldades financeiras das instituições sociais. Comunidade Vida e Paz já se viu forçada a diminuir o número de profissionais e equaciona agora prescindir de alguns serviços ou de algumas respostas sociais. A verdade de Ronaldo, o pedido de proença, Jesus sem palavra, o castigo e o regresso. Avançado divulgou um longo comunicado em que conta a sua versão dos acontecimentos que conduziram ao abandono do estágio da Seleção Nacional. Suerte, Argentina. A partir daqui é sem Messi. O último adversário de Messi era a tentação de continuar. Pois é. Quando sentirem forças, isto não é fácil deixar. E o último drible foi não tentar fintar o tempo. Como diria Evita, não chores por ele, Argentina, que o homem conseguiu o que queria. A nova música a descobrir na décima edição de Mil, festival internacional que preza a proximidade, o que fervilha na música contemporânea passa pela Casa Capitão, em Lisboa, de 7 a 10 de outubro, espelhando o Portugal e com espaço para revelações internacionais, em especial da Espanha e do Brasil. E a tudo, foi um gosto enorme ter estado consigo. Vou regressar amanhã novamente pelas 10, mas peço-lhe que fique mais um bocadinho. Vamos ainda escutar os Parodiantes de Lisboa, que vão entrar já de seguida. 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
1: 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Ora, aqui está mais uma sementeira de boa disposição.
2: Ai, tão boa, tão boa.

0: Então, qual é que é, compadre? O compadre acha mesmo que o nosso futuro está no futebol?
1: Pois acho, comadre. E digo mais, estamos lá a fazer muita falta. Sim, que quem ainda percebe alguma coisa da agricultura somos nós, não é verdade?
0: Ah, pois somos, compadre. Mas o que é que isso tem a ver com o futebol?
1: Então, a comadre não está farta de ouvir dizer que a relva não estava em condições e que com a relva assim não se pode jogar futebol, etc, etc e tal.
0: Ah, compadre, é verdade, hein?
1: Prontos, nós em vez de estarmos para aqui a trabalhar para aquecer, vamos lá para os campos do futebol de semear, regar, cortar e tratar da relva, que aquilo vai ficar uma perfeição. E para ficar mesmo uma lindeza, até podemos lá meter pelo meio umas papoilas saltitantes.
2: Ah, compadre, isto agora é uma tristeza. Até às feiras sem ter gado, não há feiras, não há nada. No outro dia houve uma feira onde não se viu nem uma porca, nem uma cabra e muito menos vacas.
3: E quem é que os manda andar a perseguir o gado? Assim o gado foge todo.
2: Como é que é, compadre? Há quem ande por aí a perseguir o gado, não é?
3: Ah, pois é. Até a comadre não sabe que andam aí a desvalorizar os porcos. Os porcos e as porcas, está claro. E depois admiram-se.
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12: A tal que é tax-free calhou apanharem-na agora. Mas entre truques e rasteiras, foi dentro, mas saiu para fora.
13: Tax!

0: Aqui está ela, seu doutor Ajuíza.
1: E bom trabalho nos deu, senhora doutora. A fulana é brava como tudo.
2: A fulana é brava? O senhor sabe com quem é que está a falar, sabe? Para já deviam estar todos em sentido, porque eu sou a presidenta. Pois a presidente sou eu.
3: Calma, calma, minha senhora. Aqui todos sabem que a senhora é a presidente da repartição de finanças do Bairro Azul. Isso, no entanto, não a deixa fora do braço da justiça.
1: E quando o braço faz o manguito é para todos e todas, sem exceção nenhuma.
3: O senhor agente tenha maneiras, sim. Chegue-me o processo desta senhora, por favor.
0: Ai, ajuda aqui ao Bonifácio, que isto é muito pesado.
1: É pesado e grosso. Dava uma grande telenovela.
0: Ai, dava, dava. Se isto ficar em águas de bacalhau, como é costume, podia-se vender a coisa a um canal de televisão.
1: Aqui tem o processo, senhora doutora juíza.
3: Safa, que isto deve ter mais de 200 volumes. E ainda a senhora se considera injustiçada e vítima de uma cabala.
1: Eu, por acaso, gosto imenso de cabalas, com batatinhas.
2: Ai, estou a sentir-me tão mal. Eu não consigo respirar. Eu sinto-me asfixiada aqui dentro.
0: Quero um copo d'água.
2: O senhor acha-me com cara de copo d'água, por acaso? Para que é que eu quero um copo d'água? Se até tenho piscina, jacuzzi e bidé.
1: Oh, o meu colega estava a pretender ajudá-la, minha senhora.
2: O quê? Com água? Eu não tenho falta de água. Eu sinto é falta de ar. Falta de ar.
3: Ora bem, sendo assim, a senhora irá aguardar julgamento em liberdade e ao ar livre.
1: Pronto, já se safou de pagar calção, que é como quem diz, sai com tax free.
2: E julga que eu tenho problemas com qualquer calção? Julga. A mim não me falta calção, que é o que eu uso quando vou para o campismo a armar a barraca, porque daria muito mais nas vistas se eu armasse a barraca na repartição de finanças, não é?
3: Pronto. Vá lá respirar. Ah, uma última questão antes de sair em liberdade. Porquê que a senhora tem um saco azul?
2: Ora, porquê é que havia de ser? É para dar com os meus sapatos, que também são azuis, percebe?
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0: Oh, mister!
1: Diga, senhor presidente.
0: Essa coisa de vestir o fato de macaco não me parece suficiente, sabe?
1: Esteja descansado que eu mandei os nossos futebolistas saírem à noite para contactarem os seguranças e os guarda-costas aí dos locais noturnos.
0: Essa agora, mister. Mas para quê?
1: É para aprenderem a vestir os fatos dos gorilas.
2: Zé, vieram cá trazer este embrulho da parte daquele clube a quem tu invalidaste dois golos limpos, roubaste três penaltis e puseste dois jogadores na rua com vermelhos diretos só porque te chamaram ladrão.
3: O embrulho? É melhor não abrir. Se eles dizem que eu os roubei assim tanto, é capaz de ser uma bomba.
2: Ai, não sejas parvo, Zé. Isto vê-se logo que a roupa.
3: Se calhar mandaram-me um fato de macaco.
2: Enganaste-te. É um robe.
3: Um robe?
2: Está certo. Se passaste o jogo todo a roubá-los, mandaram-te um robe.
4: É a negão. Me prega ali aquelas prateleiras na cozinha, cara.
0: O quê? Eu? Você pirou mesmo. Então, depois de dois treinos no campo, ginástica no ginásio e levantamento de pesos na manutenção, você me põe a pregar prateleiras?
4: Ah, não é nada demais, nego. Se o mister treinador te mandou vestir o fato de macaco, moro?
0: É melhor esperar pela próxima semana. Se perdermos o jogo que se segue, o mister, além do fato de macaco, é bem capaz de nos pôr a andar com a caixa das ferramentas.
3: Olha, mulher, o nosso mister treinador disse que devíamos fazer uma alimentação reforçada.
2: Então, e o que é que ele quer dizer com essa da alimentação reforçada?
3: Sei lá! Alimentação reforçada é alimentação reforçada.
2: Ah, espera aí. Não foi ele que disse que vocês tinham que passar a andar com o fato de macaco?
3: Foi, pois foi.
2: Então já sei o que é que ele quis dizer com essa da alimentação reforçada. Olha, meu macaco, hoje o teu jantar vai ser amendoins e bananas.
1: O senhor presidente mandou-me chamar, é? Olha lá, ó Jesus. Houve aí colegas seus que puseram os jogadores a trabalhar com o fato de macaco vestido. Porque é que o mister não fez o mesmo com os nossos futebolistas? Eu até pensei nisso, Sr. Presidente. Mas, infelizmente, só encontrei fatos de macacos encarnados e alguns até bem encardidos, assim que as cores do nosso clube, né? Não encontrei nenhum fato de macacos.
5: Então explique-me porque é que os nossos jogadores estão cada vez mais maricas e menos lutadores.
1: É que eu não encontrei fatos de macacos adequados e pus a treinar vestidos com aqueles aventais das calhinhas da Playboy.
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2: Pois é verdade, compadre. Andam para aí os ecologistas a sensibilizar as crianças para as tradições ligadas à terra. Agora estão a pensar em organizar uma festa verde.
0: O quê? Uma festa verde, comadre? Bem, a criançada da cidade está tão ligada à terra e à agricultura que quando ouvirem falar em festa verde, Vão pensar que o Sporting ganhou o campeonato.
8: Apresentaram...

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estás numa relação e já não sabes muito bem porque é que continuas lá, há uma pergunta importante. Se tirasses o medo da equação, continuavas? Se não tivesses medo de desiludir ninguém, de ficar sozinho, do julgamento dos outros, do desconhecido, escolherias exatamente a vida que estás a viver hoje?

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1: A gestão dos resíduos no Algarve está a gerar um novo confronto entre o governo e organizações ambientais numa altura em que a região procura soluções para reduzir a deposição em aterro. A ministra do Ambiente e Energia, Maria da Graça Carvalho, tem defendido a valorização energética dos resíduos como uma das soluções para responder ao problema da capacidade dos aterros no Algarve. O governo admite, no entanto, avaliar outras soluções. A Zero rejeita a incineração e defende o reforço do tratamento mecânico e biológico dos resíduos através da melhoria e ampliação das duas unidades existentes da Algar. A Associação Ambientalista aponta agora para a declaração de impacto ambiental da nova célula D do aterro sanitário de Sotavento em Loulé. A decisão da CCDR Algarve é favorável, mas condicionada, e determina que os resíduos depositados não podem manter matéria orgânica não estabilizada. A nova célula terá capacidade para cerca de 875 mil toneladas. A Zero considera que esta exigência torna prioritário o tratamento dos resíduos antes da sua deposição em aterro. A associação defende ainda a separação dos resíduos domésticos dos produzidos por atividades económicas, como a hotelaria. Do outro lado, a região enfrenta uma necessidade de aumentar a capacidade de tratamento. A CCDR Algarve identifica atualmente 2 aterros de resíduos urbanos em funcionamento, o do Sotavento em Loulé e o do Barlavento em Portimão. O debate deverá prosseguir com a avaliação das soluções para o futuro da gestão de resíduos no Algarve, entre o reforço do tratamento e da reciclagem, a valorização energética e a redução da dependência dos aterros. O CDS-PP do Algarve vai apresentar nas Assembleias Municipais da Região moções contra a instalação de uma incineradora de resíduos no Algarve. O partido pede ao Governo que suspenda o concurso público anunciado para 15 de outubro e propõe como alternativa uma solução de zero aterro baseada na valorização orgânica dos resíduos e na produção de combustível derivado de resíduos. Segundo o CDS-PP, esta alternativa teria um custo estimado de cerca de 229 milhões de euros, abaixo dos cerca de 300 milhões apontados para a incineradora. Em Portimão, a moção apresentada pelo CDS-PP na Assembleia Municipal a 29 de setembro foi rejeitada. Segundo o partido, PS, PSD e Chega votaram contra, a IEL absteve-se e o CDS-PP e o Bloco de Esquerda votaram a favor. O CDS-PP defende ainda que os estudos que sustentam a opção pela incineração sejam divulgados e submetidos à discussão pública antes do avanço do concurso. A Câmara de Lagoa inicia na próxima segunda-feira a obra de requalificação da Rua Infante de Sagres, no Parchal. A intervenção representa um investimento de cerca de 1,6 milhões de euros e tem um prazo de execução previsto de 12 meses. Os trabalhos incluem a renovação das redes de abastecimento de água, saneamento e drenagem de águas pluviais, bem como o enterramento das redes de iluminação pública e telecomunicações. A obra prevê ainda novos passeios, a requalificação do pavimento e alterações na cota da estrada, com o objetivo de melhorar as condições de circulação e segurança. A Câmara de Lagoa avisa que os trabalhos vão provocar constrangimentos temporários na circulação e no cotidiano dos moradores e comerciantes da região. Começa hoje o período de discussão pública do Plano de Pormenor de Pera Sul, no Conselho de Silves. Até 3 de novembro, os interessados podem apresentar reclamações, observações ou sugestões sobre a proposta. A participação pode ser feita através de formulário disponível no site da Câmara de Silves ou por e-mail para a Divisão de Ordenamento e Gestão Urbanística. A autarquia promove também uma sessão pública de esclarecimento na próxima segunda-feira, às 9 da noite, no Centro Pastoral de Pera. Os documentos da proposta podem ser consultados online ou presencialmente na Câmara de Silves e na Freguesia de Pera. O município de Portimão recebeu 14 distinções no 4º Congresso Sociedade Social, realizado nos dias 1 e 2 de outubro. Em Lagoa e Portimão, 12 projetos receberam o Prémio de Excelência Autárquica, 8 na categoria Ouro e 4 na categoria Diamante. Foram ainda atribuídos 2 reconhecimentos da qualidade. As distinções abrangem 7 áreas: desporto, juventude, proteção civil, ação social, saúde, cultura e educação. Entre os projetos distinguidos estão o Março Jovem, o Portimão 360, o Programa Municipal de DAE, a Unidade de Saúde Móvel, os Centros de Convívio Sénior, as Marchas Populares e o Festival da Sardinha. 4 projetos receberam a distinção Diamante, depois de já terem sido reconhecidos em edições anteriores. O Mantenha-se em Forma na Praia, o Festival da Sardinha, o Correio dos Afetos e a Caixinha dos Sons. Portimão foi o município algarvio com o maior número de distinções nesta edição do Congresso Cidade Social. Entretanto, a Câmara Municipal de Albufeira recebeu 3 prémios no âmbito do Reconhecimento Nacional de Excelência Autárquica, promovido pela Cidade Social. Na área da educação foi distinguido o projeto Espaço IN, Sala da Calma, criado para apoiar a participação de crianças com necessidades educativas especiais nas atividades do projeto Férias de Verão. No total foram acompanhadas 49 crianças com necessidades educativas especiais, 9 das quais com acompanhamento individualizado. Na área do desporto foram distinguidos os projetos Domingos Ativos e Albufeira a Nadar, destinados à promoção da atividade física e da inclusão. O programa Albufeira a Nadar abrange os alunos do 3º e 4º anos do 1º ciclo dos 3 agrupamentos de escolas do concelho.

alegações que não podem ser explicadas como simples agrupamento inesperados no tempo e no espaço. Hoje vamos continuar a falar de coincidências e de acasos.

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É quarta-feira e pouco passa das 14 horas. Por isso, está a ouvir o Carranca às Quartas, aquele programa para ouvir com ouvidos de pensamento e que diz que ler só faz mal à ignorância.

Há ouvintes deste programa que devem ter ficado admirado de ouvir a Rita Red Shoes a cantar em inglês. Mas se tiverem até ao fim do programa, irão perceber porquê que pus esta canção neste momento. Porque neste programa, que é um programa dedicado à lusofonia, não teria sentido ouvir Rita Red Shoes a cantar em inglês. Mas quando for a hora do livro, vamos perceber porquê.

Há coincidências ligadas de forma tão significativa umas às outras que as suas probabilidades compartilham um grau muito alto de improbabilidade. Podemos ter uma causa e procurar um significado. Causa e significado são duas coisas diferentes. A causa é um evento e a razão principal pelo qual o evento acontece. O significado é o que ele significa para nós. Mas vamos pensar.

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1: Se o trânsito de Portimão no verão é um desporto extremo de sobrevivência, onde o objetivo é não perder a sanidade mental na rotunda do hospital ou na rotunda do continente, o trânsito de outono é um mistério sociológico. Supostamente, a época alta acabou. As autocaravanas deveriam ter regressado ao norte da Europa, os espanhóis já devem estar nas calhas a comer as suas tapas e a Via do Infante deveria ter devolvido a paz à Avenida V6. Mas basta chegar a outubro e, ao cair daquele tempo de outono, o portimonense percebe que, à amarga realidade, o trânsito não acabou. Apenas mudou de fato. A magia de outono em Portimão começa às 8 da manhã na Ponte Velha. A ponte, que atravessou séculos de história, decide diariamente testar a resistência cardiovascular de quem tenta ir de Ferragudo para o centro da cidade. Se no verão a culpa era dos turistas a tentar encontrar a Praia da Rocha, no outono a culpa é simplesmente da vida real. De repente, surgiram 10 mil carros que estavam, sabe-se lá onde, escondidos entre julho e setembro. Estariam em hibernação num parque subterrâneo a algures pelas Cardosas? Ou foram importados durante a noite? Ninguém sabe. Depois, temos o fenómeno meteorológico local. Basta o céu cobrir-se com uma nuvem do tamanho de um pires para a condução do Portimão passar de modo tranquilo para um modo apocalítico. A rotunda dos repuxos, lá para os lados do Val Rocha, transforma-se subitamente numa curva tipo Fórmula 1, em modo cuidado que pode estar escorregadia. Mas os piscas já não têm a funcionalidade de outrora. São completamente esquecidos no outono para, possivelmente, poupar a bateria contra o frio. E, além disso, há a zona de obras. O outono é a estação oficial do asfalto fresco e do cone de sinalização. É ver as carrinhas da autarquia a descarregar fitas vermelhas e brancas estrategicamente posicionadas para garantir que qualquer viagem de 5 minutos demora, na verdade, 45. No meio disto tudo, resta-nos apreciar o lado poético do engarrafamento algarvio. Olhar para o lado e ver o motorista do carro vizinho em tronco nu dentro do veículo, porque a chuva não caiu e o sol de outubro continua a bater os 26 graus. O verão vai-se embora, mas a fila para cruzar a cidade é a nossa mais fiel companheira, afinal, de todas as estações.
0: 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Invariavelmente, as histórias mais surpreendentes de coincidência são concluídas com a seguinte pergunta: quais são as chances disto acontecer?

Há amores estranhos e fundos, sem razão. São secretos, vivem na cumplicidade, indizíveis nas palavras que aqui vão.

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À pergunta, quais são as chances disto acontecer, que em geral é uma pergunta retórica, pois não é fácil responder literalmente.

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E agora vamos aos nossos tesourinhos musicais. E hoje nos tesourinhos musicais vamos até Moçambique. O conjunto João Domingos foi um pilar fundamental na popularização da marrabenta, o ritmo moçambicano por excelência, especialmente entre os anos 60 do século passado. Tinha a sua sede de ensaios na Associação Africana em Lourenço Marques, atual Maputo. Foi fundado em 1958 por Yong Yusufu e Asiad Munino Gonzana. Inicialmente como Hula Hop. Adotou o nome Conjunto João Domingos por volta de 1960. Em 1965, dedica-se à marrabenta. O conjunto estava no auge da promoção da marrabenta. Esta era uma época de estilização do género, quando grupos como o de João Domingos traziam a música dos subúrbios para o cimento. Destaque em 1965 também para o conjunto Jumbo, parceiros da época, que lançaram o famoso disco continha Elisa Gomara Saia, um hino da marrabenta que o conjunto João Domingos ajudou a consagrar. O legado de João Domingos, que nasceu em 1933 e faleceu em 2016, é considerado um dos grandes ícones e narradores da história da marrabenta, definindo-a como o ritmo de rebentar as cordas da viola. Vamos ouvir dois temas do conjunto de João Domingos.

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2: Afinal de contas, coincidência implica haver um acidente sem causa aparente e que inclui acasos e milagres.

0: Como podemos saber as chances de um acontecimento acontecer se ele não tem causa aparente? 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
1: Boa tarde, queridos ouvintes. Depois de Vasco Cabral, continuamos a nossa viagem pela poesia da Guiné-Bissau. E hoje encontramos um outro nome incontornável, Hélder Proença. Proença nasceu em Bolama, a 30 de dezembro de 1956. Começou cedo a escrever, mas a sua poesia não nasceu apenas da contemplação. Nasceu também da luta, da inquietação, da necessidade de construir uma Guiné-Bissau livre. Em 1973, ainda muito jovem, deixou os seus estudos e integrou a luta de libertação nacional. Era quase um rapaz, mas já percebia que há momentos em que a juventude deixa de ser idade e passa a ser responsabilidade. Depois da independência, regressou aos estudos e trabalhou no Ministério da Educação. Foi professor de História. Passou também pela cultura, pela política e pelas estruturas do Estado guineense. Mas nunca abandonou a palavra. Em 1977, Hélder aparece ligado a uma obra fundamental da literatura da Guiné-Bissau. Mantenhas para quem luta. A nova poesia da Guiné-Bissau era uma geração que queria escrever a nova nação. Uma geração para quem a poesia podia ser, ao mesmo tempo, arma de combate e ferramenta de construção. Que bela definição! Porque primeiro é necessário lutar pela independência. Depois torna-se necessário construir a liberdade. E construir um país talvez seja mais difícil do que procurar a sua independência. É construir escolas, instituições, justiça, memória. É garantir que os sonhos dos que lutaram não se perpam depois da vitória. Em 1982, Proença publicou a obra que ficou mais associada ao seu nome, Não Posso Adiar a Palavra. O título por si só já é uma poesia. Não posso adiar a palavra, porque algumas palavras podem esperar, outras não. Há verdades que precisam ser ditas enquanto ainda incomodam. Há injustiças que precisam ser denunciadas enquanto ainda doem. Há sonhos que precisam ser lembrados antes que o tempo os transforme em esquecimento. E talvez esteja aí a diferença entre a geração de Vasco Cabral e a de Hélder Proença. Vasco Cabral escreveu muito da poesia da luta de libertação. Hélder recebeu essa herança, mas já pertence também à geração que começa a perguntar: e depois da independência? O que fazer da liberdade conquistada? Como transformar a vitória política em dignidade cotidiana? Como impedir que os ideais de luta sejam consumidos pelas contradições do poder? São perguntas difíceis. Mas o poeta verdadeiro não existe apenas para oferecer respostas. Existe também para fazer perguntas que muitos preferem evitar. A vida de Hélder Proença termina de forma trágica. Em 5 de julho de 2009, foi morto nos arredores de Bissau, num contexto político e militar profundamente conturbado. Tinha apenas 52 anos. E é uma ironia dolorosa. O jovem que participou na luta de libertação da sua terra terminou a vida de forma violenta dentro da própria terra independente. A história africana também possui essas feridas. E não devemos esquecer, porque esconder a história nunca curou uma nação. Proença morreu, mas ficou o título, ficou a obra, ficou a palavra. Não posso adiar a palavra. Não pode o poeta, não pode o jornalista, não pode o professor, não pode o historiador, não pode uma geração que recebeu dos mortos a obrigação de contar aos vivos aquilo que aconteceu. Hélder Proença partiu. Mas enquanto alguém abrir o livro e escrever os seus versos em Bissau, em Bolama, em Luanda, na praia, em Maputo, em São Tomé, no Brasil, em Tocantins, o poeta regressará. Porque há palavras que podem esperar, mas a memória de um povo não pode ser adiada. Eu sou João Portelinha e até a próxima crônica, seus ouvintes.
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0: As coincidências não são facilmente explicadas pela análise quantitativa. No entanto, há motivos qualitativos para sugerir que eles acontecem com mais frequência do que supomos. E a coincidência de serem quase 15 horas. E daqui a pouco, o sinal horário vai dizer que a primeira hora do Carranca às Quartas acabou e vai-se seguir a segunda hora deste mesmo Carranca às Quartas na Rádio Portimão 106.5 FM.

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1: E a segunda hora do que arranca às quartas na Rádio Portimão 106.5 FM começa aqui.

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1: Coincidentemente, andamos por aqui há duas semanas a falar de coincidências e acasos.

Se contar uma história de coincidência a alguém, inevitavelmente chega aquela pergunta: quais são as chances disto acontecer? Bem, vamos para um momento de poesia. E a cada semana

0: queda em dominó à escala mundial. Pudesse eu espetar-vos os dedos nos olhos, cegar-vos, mutilar-vos, arrancar-vos uma unha em cada sílaba, dilacerar-vos em cada letra, comer-vos um dia de vida adentada por cada pensamento meu. Que vos explodissem as almas, as casas e os carros, os empregos e as contas, o sexo e o nexo, que vos acabasse o rumo, a certeza, a gentileza e a boa vontade, que se transformassem todos num limão ainda mais amargo que eu, e que depois me espremessem, vocês, este mundo e os outros, até ao meu infinito.
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2: Ouvimos o poema Genocídio Poético, um poema de Cláudia Sampaio, na voz de O Mundo dos Poetas. À pergunta, quais são as chances disto acontecer? A resposta quase sempre emprega palavras que significam muito reduzidas. É trabalho das pessoas da teoria das probabilidades resolverem o significado de muito reduzidas, ou pelo menos pensar no que ela significa.

Teoria das probabilidades. Não, nós não vamos fazer contas, embora as possamos fazer. Isto é um programa de rádio, por isso deixo o recado. Pense, use o cérebro, porque é a maneira de o ginasticar.

0: pagar.
1: Diferença entre chance e probabilidade. Dou aqui uma ideia que a chance vem dos jogos de sorte e azar.

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1: Por definição, as coincidências são eventos que acontecem sem causa aparente. Aparente para quem? Geralmente o mundo funciona por meio de causa e efeito.

0: compreendes.
1: Eu tinha dito que as coincidências são eventos que acontecem sem causa aparente. O que também pode significar que a tal causa inaparente está ali à espera de ser descoberta. Se não existe causa, então acontece por acaso ou por milagre.
2: Esta música tem uma história. Colaboração de José Leite.

E hoje, esta música tem uma história, não conta com a colaboração do meu amigo José Leite, por motivos alheios a ambos. Trago Construção, Chico Buarque, de Holanda. Chico tinha acabado de regressar de um exílio de 14 meses em Itália. Voltou sem dinheiro, a dever favores à editora e com a brilhante ideia de gravar um disco com uma arquitetura lírica nunca antes vista. Bloco de versos matemáticos, onde as últimas palavras se iam baralhando e trocando de lugar até colapsarem, tal como a vida de um operário da canção. Para dar a sensação de vertigem, o som de andaimes a ruir, o maestro Rogério Duprat montou uma engrenagem com uma orquestra gigantesca de mais de 60 músicos. Até aqui, tudo parecia normal. O dinheiro era escasso, mas a arte vencia. Gravaram a orquestra inteira, horas de suor, violinos afinados, sopros dramáticos, tudo registado em fita magnética da época. Chico Buarque respirou fundo, os produtores sorriram, estava feito. Mas não foi bem assim. É que entra em cena um verdadeiro vilão na história. Um jovem auxiliar do estúdio, cuja identidade a história protegeu por motivos de preservação da sua integridade física, foi fazer uma limpeza de rotina ou um teste no estúdio e, num instante de pura distração, talvez a pensar nos seus próprios sonhos sem meios para realizar, o rapaz carregou no botão errado e apagou tudo. Toda a gravação grandiosa da orquestra de Rogério Duprat desapareceu no éter, convertido em silêncio magnético. Imaginem a cena. O produtor, Roberto Menescal, a entrar no estúdio e a descobrir que a canção mais importante do ano tinha sido triturada por um erro técnico. O orçamento para o disco, que já era curto, tinha acabado de ir pelo cano. Pagar novamente a 60 músicos de orquestra num estúdio topo de gama era uma utopia financeira. O que é que Roberto Menescal fez? A derradeira ginástica do sonhador sem meios. Num golpe de mestre e de desespero contabilístico, diga-se, foi tirar secretamente verbas destinadas a outros álbuns de outros artistas da mesma editora, incluindo fundos que estavam guardados para Elis Regina. Roberto Menescal desviou o dinheiro e reagendou a orquestra às pressas, rezando para que ninguém na administração desse conta do desfoque até à saída do disco. A gravação foi refeita. O orçamento foi remendado, tipo fita-cola, e o álbum Construção chegou às lojas, vendendo mais de 140 mil cópias em apenas 4 semanas. Um estrondo absoluto. O rapaz do botão que apagou tudo sobreviveu para contar a história. O dinheiro da Elis Regina foi reposto e a música foi eleita pela revista Rolling Stones como a melhor canção brasileira de sempre. Por isso, da próxima vez que fizer uma asneira no seu trabalho ou sentir que não tem fundos para os seus projetos, lembre-se, a maior obra de arte musical do Brasil quase foi destruída por um dedo mal posicionado e salva por um desvio de fundos clandestino. É mesmo uma construção na conta.

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1: Sabemos que o mundo é grande, mas não conseguimos imaginar a sua verdadeira enormidade.

A ciência gosta de saber as ligações diretas entre causas e efeitos, mas não requer que nós saibamos que existem essas ligações. São os acasos do saber.

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0: Hoje nos livros trago Crescer à Sombra, de Rita Red Shoes. Lançar um livro e não levar com um trocadilho sobre sapatos vermelhos é o equivalente literário de ir a Sintra e não comer um travesseiro ou uma queijada. Simplesmente não acontece. Por isso, peço desde já desculpa à Rita Red Shoes, mas a verdade é que o seu primeiro romance, Crescer à Sombra, editado pela Suma, assenta que nem uma luva, ou melhor, um sapato feito à medida, na nossa mesa de cabeceira. Como o texto pertence ao género de crónica ficcional e humorística, a estrutura habitual de marcadores e imagem foi deixada de lado para dar lugar à narrativa pura. Sempre tive uma teoria muito sólida sobre os músicos que decidem escrever livros. Fazem-no puramente por maldade. Não lhes basta terem o dom de nos enfiar melodias na cabeça que ficam a fazer eco durante semanas, enquanto tentamos fazer qualquer tarefa. Agora, também querem colonizar o nosso imaginário com parágrafos bem medidos e personagens que nos fazem questionar a nossa própria sanidade mental? Quando soube que Rita Red Shoes tinha lançado Crescer à Sombra, um romance inspirado nas memórias da sua própria infância, o meu primeiro pensamento foi de pura autodefesa. Lá vem ela, com a sensibilidade poética de quem compõe baladas ao piano, desgraçar-me os níveis de cinismo. E a verdade é que não falhou. O livro apresenta-nos Marta, uma miúda de 9 anos que vive no campo e goza daquilo a que se chama uma dentição variável. Lembro-me perfeitamente de passar metade do meu 4º ano de escolaridade a parecer um vampiro em reabilitação, com duas janelas escancaradas à frente, onde as pastilhas elásticas iam alegremente alojar-se. A Marta detesta a escola, o que prova que é uma criança perfeitamente normal e saudável, e passa o tempo livre a tentar sobreviver aos adultos. Visto através dos olhos de uma criança de 9 anos, os adultos são criaturas profundamente bizarras. São aqueles seres que insistem em falar de tempo, que se vestem com cores aborrecidas e que guardam coisas misteriosas em gavetas altas, fora de mão. Na cabeça de Marta, a realidade mistura-se com a imaginação com uma facilidade invejável. Onde nós vemos um vizinho resmungão a regar as suas couves, ela vê um vilão digno de um clássico da literatura. Aliás, a editora apressou-se a comparar a obra de Tom Sawyer ou O Meu Pé de Laranja Lima. Uma fasquia alta, com certeza, mas com menos probabilidade de nos fazer chorar Babi Ranho com uma árvore falante e mais propensa a arrancar-nos aquele sorriso amarelo de quem se lembra das suas próprias asneiras de infância. A grande injustiça disto tudo é que a escrita de Rita flui com a mesma naturalidade com que muda de acordes. O livro lê-se num sopro. São apenas 152 páginas. Quase conseguimos ouvir uma banda sonora lá no fundo, enquanto folheamos as páginas, embora eu tenha passado metade da leitura a tentar perceber se a timidez crónica da protagonista era um espelho fiel da autora ou se era apenas uma partida literária. No fundo, Crescer à Sombra deixa-nos com uma ligeira nostalgia e uma enorme vontade de ir ao sótão resgatar os brinquedos velhos. Rita Red Shoes provou que sabe andar com os pés bem assentes na terra da literatura, mesmo que esses pés prefiram calçado de cores berrantes. Fico aviso à navegação. Se a Marta vos lembrar alguém que viram ao espelho nos anos 80 ou 90, não se assustem. A infância é mesmo uma sombra comprida, mas felizmente nesta história ninguém tropeça nela. Rita Red Shoes, Crescer à Sombra.
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0: Vemos coincidências como eventos que são misteriosamente predestinados por algum plano profundamente significativo. Isso pode ser verdade, como pode não ser.

0: sou eu.
1: Não, não és tu, sou eu.
0: Definitivamente és tu.
1: Mas afinal somos o quê?
2: No mundo complexo de fenómenos interligados, algumas ligações são tão subtilmente acopladas por meio de longas cadeias de ligações indiretas que jamais conseguimos antever o efeito de uma sobre a outra.

Pequenas notícias, grandes acontecimentos na agenda do Carreiro. 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Pequenas notícias, grandes acontecimentos na agenda do que arranca às quartas. E como o programa é em direto, de vez em quando há uma barraquinha, o que é perfeitamente normal. Hoje, em destaque na Rádio Portimão, às 20 horas, diário de bordo, e às 21, novos valores. Apresentação pública do livro de poesia Akbar, lunático poético de uma alma ainda árabe, de autoria de Nero, por Esmeralda Lopes, no dia 8 de outubro, portanto amanhã, às 18 horas, na sala polivalente da Biblioteca Municipal de Lagoa. No Clube União Portimonense, no dia 10, apresenta Tiago Birding Quinteto. A obra de Sofia volta a inspirar jovens na 21ª edição do concurso literário, promovido pelas Câmaras Municipais de Lagos e Lolé. A iniciativa desafia alunos do 2º e 3º ciclos do ensino básico e do ensino secundário a descobrir a obra de Sofia de Melo Brainer Anderson, através da escrita e da ilustração. Os trabalhos podem ser entregues até 6 de fevereiro de 2027. Há fado na lota. Dia 10 de outubro, neste sábado, às 21 horas, com Luana Velasquez e Cecílio Santos, acompanhados por Vítor Campos, Nuno Martins e José Santana. Portimão volta a celebrar a 7ª Arte com a 2ª edição do Festival de Cinema de Portimão, que decorre entre os dias 9 e 11 de outubro, no Tempo Teatro Municipal de Portimão. Ao longo de 3 dias, o festival propõe um programa dedicado a diferentes formas de ser, de resistir e pertencer, através de histórias íntimas e coletivas que desafiam expectativas, confrontam limites e questionam os lugares que ocupamos na sociedade.

Por coincidência ou por acaso, são quase 4 da tarde, 16 horas. Este programa está a acabar por hoje. Portanto, boa tarde, até para a semana, porque o programa de hoje termina aqui.

porque nós estamos num mundo muito de marketing e de velocidade muito rápida, de busca de audiências, e então exploram-se fórmulas que tragam muitas visualizações ou muita audiência e com investimentos mais baixos. Ou seja, há aqui uma certa ganância de quem explora os meios de comunicação, porque querem faturar e gastar o mínimo possível dos artistas que lhes dão conteúdos. E eu digo isto sem problema nenhum, falo das televisões em Portugal, não falo das rádios, porque infelizmente a maior parte das rádios boas como a vossa, de algumas publicidades, algumas almas generosas da região que percebem que essa rádio faz falta para dar identidade a uma região, neste caso ao Algarve e em especial à região de Portimão.

0: 5 horas.
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1: Aproveitem o tempo. Não se preocupem demasiado com o que já passou, carregando pesos de coisas más que o passado muitas vezes as pessoas carregam. Não se preocupem demasiado em viver o futuro, tenta se concentrar naquilo que estão a fazer hoje. Isso é que, no fundo, acaba por fazer com que o futuro seja melhor. É aquilo que a gente consegue mudar no dia a dia.

Olá, boa quarta-feira. O Dia Nacional dos Castelos celebra-se a 7 de outubro. Desde 1984 que o Dia Nacional dos Castelos se comemora em outubro. Inicialmente era celebrado no primeiro sábado do mês, mas em 2003 estabeleceu-se no dia 7 como data oficial. Os castelos são testemunhos da memória coletiva dos povos e representam uma importante referência arquitetónica, histórica, cultural e simbólica de um país. Hoje vamos dar os parabéns a um cantor e compositor escocês que faz 30 anos. Chama-se Lewis Capaldi. Em março de 2019, o seu single Someone You Loved alcançou o topo do UK Single Charts e da Billboard Hot 100. Foi nomeado ao Grammy Award para a Canção do Ano e ganhou o Brit Award de 2020 com a Música do Ano. Capaldi também ganhou o Brit Award de Melhor Artista Novo.

0: As Crónicas da Isabel. Abrimos uma torneira e a água aparece. É tão simples que quase nos esquecemos de que não é infinito aquilo que temos por garantido. A água está em tudo. No que bebemos, no que comemos, na agricultura, na indústria, na higiene, na natureza. Está presente em praticamente todos os momentos da nossa vida, mesmo quando não damos por ela. E talvez seja precisamente essa facilidade de acesso que nos faz esquecer o seu verdadeiro valor. Vivemos num território onde a falta de água já não é uma preocupação distante. Os períodos de seca são mais frequentes, os recursos são limitados e a pressão sobre as reservas aumenta. Por isso, preservar a água não é apenas fechar a torneira enquanto lavamos os dentes ou evitar uma rega desnecessária. É perceber que cada litro conta. É usar este recurso com responsabilidade e pensar nas consequências dos nossos hábitos. Porque a água que desperdiçamos hoje não está disponível amanhã. E quando falamos em preservar a água, estamos também a falar de preservar os rios, as barragens, os aquíferos, os campos e os ecossistemas que dependem dela. A água não precisa de ser nossa preocupação apenas quando falta. Talvez o verdadeiro desafio seja aprendermos a valorizá-la enquanto ainda a temos. Porque sem água não há futuro e esse é um recurso que nenhum de nós pode dar-se ao luxo de desperdiçar. As Crónicas da Isabel.
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1: E o meu pai desafiou-me para musicar um poema chamado Se ao menos eu te odiar. Tem a ver com a correspondência do amor e que nem toda a força do amor consegue vencer algumas contrariedades que a própria vida tem, que as próprias pessoas têm, feitios, maneiras de ser, maneiras de pensar. E às vezes seria mais fácil alguém odiar a outra pessoa

0: 6 horas. 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

Não esperes perder para perceber. Eu também pensei que controlava o jogo, até perceber que era o jogo que controlava a minha vida. Foi assim que tudo acabou.

radicada na Holanda, ou melhor, nos Países Baixos, agora assim designados, que abrimos esta edição de quarta-feira, um tema que é número 3 no Top 10, Super Kizomba, e agora estamos a acabar de escutar um tema de 2011, que é a nossa recordação para hoje, Romância, de Jamice e Mica Mendes. Está aqui a melhor música, bem-vindos. 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

0: estreia que hoje apresentamos é de Chelsea Dinorat, Danger, um tema que podem escutar aqui em Super Kizomba FM e que está a ser partilhado também nas nossas plataformas. Entretanto, nos Reis do Samba, que abriu esta sequência, escutámos Patrão, de Ari, com Yuri da Cunha. Dois nomes absolutamente incontornáveis na música que se faz em Angola.
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responsáveis por uma vitória, tema que atingiu a posição número 1 no Top 10 Super Kizomba há algumas semanas apenas. E agora tem novidade, que é o nosso Power Play nesta semana. Falamos de João Soares e Tino MC. Agora, em Amarte, para sempre. Está fechada esta quarta-feira em termos de Super Kizomba FM. Amanhã voltaremos a fazer-lhe companhia no seu rádio, mas até lá pode sempre seguir-nos nas nossas plataformas SoundCloud, canal YouTube e, claro, no nosso Facebook. Até amanhã! 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

0: 7 horas.
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2: A gestão dos resíduos no Algarve está a gerar um novo confronto entre o governo e organizações ambientais numa altura em que a região procura soluções para reduzir a deposição em aterro. A ministra do Ambiente e Energia, Maria da Graça Carvalho, tem defendido a valorização energética dos resíduos como uma das soluções para responder ao problema da capacidade dos aterros no Algarve. O governo admite, no entanto, avaliar outras soluções. A Zero rejeita a incineração e defende o reforço do tratamento mecânico e biológico dos resíduos através da melhoria e ampliação das duas unidades existentes da Algar. A Associação Ambientalista aponta agora para a declaração de impacto ambiental da nova célula D do aterro sanitário de Sotavento em Loulé. A decisão da CCDR Algarve é favorável, mas condicionada, e determina que os resíduos depositados não podem manter matéria orgânica não estabilizada. A nova célula terá capacidade para cerca de 875 mil toneladas. A Zero considera que esta exigência torna prioritário o tratamento dos resíduos antes da sua deposição em aterro. A associação defende ainda a separação dos resíduos domésticos dos produzidos por atividades económicas, como a hotelaria. Do outro lado, a região enfrenta uma necessidade de aumentar a capacidade de tratamento. A CCDR Algarve identifica atualmente 2 aterros de resíduos urbanos em funcionamento, o do Sotavento em Loulé e o do Barlavento em Portimão. O debate deverá prosseguir com a avaliação das soluções para o futuro da gestão de resíduos no Algarve, entre o reforço do tratamento e da reciclagem, a valorização energética e a redução da dependência dos aterros. O CDS-PP do Algarve vai apresentar nas Assembleias Municipais da Região moções contra a instalação de uma incineradora de resíduos no Algarve. O partido pede ao Governo que suspenda o concurso público anunciado para 15 de outubro e propõe como alternativa uma solução de zero aterro baseada na valorização orgânica dos resíduos e na produção de combustível derivado de resíduos. Segundo o CDS-PP, esta alternativa teria um custo estimado de cerca de 229 milhões de euros, abaixo dos cerca de 300 milhões apontados para a incineradora. Em Portimão, a moção apresentada pelo CDS-PP na Assembleia Municipal a 29 de setembro foi rejeitada. Segundo o partido, PS, PSD e Chega votaram contra, a IEL absteve-se e o CDS-PP e o Bloco de Esquerda votaram a favor. O CDS-PP defende ainda que os estudos que sustentam a opção pela incineração sejam divulgados e submetidos à discussão pública antes do avanço do concurso. A Câmara de Lagoa inicia na próxima segunda-feira a obra de requalificação da Rua Infante de Sagres, no Parchal. A intervenção representa um investimento de cerca de 1,6 milhões de euros e tem um prazo de execução previsto de 12 meses. Os trabalhos incluem a renovação das redes de abastecimento de água, saneamento e drenagem de águas pluviais, bem como o enterramento das redes de iluminação pública e telecomunicações. A obra prevê ainda novos passeios, a requalificação do pavimento e alterações na cota da estrada, com o objetivo de melhorar as condições de circulação e segurança. A Câmara de Lagoa avisa que os trabalhos vão provocar constrangimentos temporários na circulação e no cotidiano dos moradores e comerciantes da região. Começa hoje o período de discussão pública do Plano de Pormenor de Pera Sul, no Conselho de Silves. Até 3 de novembro, os interessados podem apresentar reclamações, observações ou sugestões sobre a proposta. A participação pode ser feita através de formulário disponível no site da Câmara de Silves ou por e-mail para a Divisão de Ordenamento e Gestão Urbanística. A autarquia promove também uma sessão pública de esclarecimento na próxima segunda-feira, às 9 da noite, no Centro Pastoral de Pera. Os documentos da proposta podem ser consultados online ou presencialmente na Câmara de Silves e na Freguesia de Pera. O município de Portimão recebeu 14 distinções no 4º Congresso Cidade Social, realizado nos dias 1 e 2 de outubro. Em Lagoa e Portimão, 12 projetos receberam o Prémio de Excelência Autárquica, 8 na categoria Ouro e 4 na categoria Diamante. Foram ainda atribuídos 2 reconhecimentos da qualidade. As distinções abrangem 7 áreas: desporto, juventude, proteção civil, ação social, saúde, cultura e educação. Entre os projetos distinguidos estão o Março Jovem, o Portimão 360, o Programa Municipal de DAE, a Unidade de Saúde Móvel, os Centros de Convívio Sénior, as Marchas Populares e o Festival da Sardinha. 4 projetos receberam a distinção Diamante, depois de já terem sido reconhecidos em edições anteriores. O Mantenha-se em Forma na Praia, o Festival da Sardinha, o Correio dos Afetos e a Caixinha dos Sons. Portimão foi o município algarvio com o maior número de distinções nesta edição do Congresso Cidade Social. Entretanto, a Câmara Municipal de Albufeira recebeu 3 prémios no âmbito do Reconhecimento Nacional de Excelência Autárquica, promovido pela Cidade Social. Na área da educação foi distinguido o projeto Espaço IN, Sala da Calma, criado para apoiar a participação de crianças com necessidades educativas especiais nas atividades do projeto Férias de Verão. No total foram acompanhadas 49 crianças com necessidades educativas especiais, 9 das quais com acompanhamento individualizado. Na área do desporto foram distinguidos os projetos Domingos Ativos e Albufeira a Nadar, destinados à promoção da atividade física e da inclusão. O programa Albufeira a Nadar abrange os alunos do 3º e 4º anos do 1º ciclo dos 3 agrupamentos de escolas do concelho.

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eu acho que é necessário construir músicas, e é isso que eu estou a fazer. Eu escrevo também e componho com a voz, componho uma melodia depois de alguém, mas pronto, neste momento eu tive a ideia realmente de lançar o Medley dos Heróis do Mar. Eu acho que música como aos anos 80 já não se faz, tanto em português como em inglês, não se faz.

0: 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Há quem diga que é preciso semear para colher. Ora, aqui está mais uma sementeira de boa disposição.
1: Ai, tão boa, tão boa.

0: Então, qual é que é, compadre? O compadre acha mesmo que o nosso futuro está no futebol?
1: Pois acho, comadre. E digo mais, estamos lá a fazer muita falta. Sim, que quem ainda percebe alguma coisa da agricultura somos nós, não é verdade?
0: Ah, pois somos, compadre. Mas o que é que isso tem a ver com o futebol?
1: Então, a comadre não está farta de ouvir dizer que a relva não estava em condições e que com a relva assim não se pode jogar futebol, etc, etc e tal.
0: Ah, compadre, é verdade, hein?
1: Prontos, nós em vez de estarmos para aqui a trabalhar para aquecer, vamos lá para os campos do futebol de semear, regar, cortar e tratar da relva, que aquilo vai ficar uma perfeição. E para ficar mesmo uma lindeza, até podemos lá meter pelo meio umas papoilas saltitantes.
2: Ah, compadre, que isto agora é uma tristeza. Até às feiras sem ter gado, não se há feiras, não se há nada. No outro dia houve uma feira onde não se viu nem uma porca, nem uma cabra e muito menos vacas.
3: E quem é que os manda andar a perseguir o gado? Assim o gado foge todo.
2: Como é que é, compadre? Há quem ande por aí a perseguir o gado, não é?
3: Ah, pois é. Até a comadre não sabe que andam aí a desvalorizar os porcos. Os porcos e as porcas, está claro. E depois admiram-se.
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12: 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Mas entre truques e rasteiras, foi dentro, mas saiu para fora.
13: Tax!

0: Aqui está ela, seu doutor Ajuíza.
1: E bom trabalho nos deu, senhora doutora. A fulana é brava como tudo.
2: A fulana é brava? O senhor sabe com quem é que está a falar, sabe? Para já deviam estar todos em sentido, porque eu sou a presidenta. Pois a presidente sou eu.
3: Calma, calma, minha senhora. Aqui todos sabem que a senhora é a presidente da repartição de finanças do Bairro Azul. Isso, no entanto, não a deixa fora do braço da justiça.
1: E quando o braço faz o manguito é para todos e todas, sem exceção nenhuma.
3: O senhor agente tenha maneiras, sim. Chegue-me o processo desta senhora, por favor.
0: Ai, ajuda aqui ao Bonifácio, que isto é muito pesado.
1: É pesado e grosso. Dava uma grande telenovela.
0: Ai, dava, dava. Se isto ficar em águas de bacalhau, como é costume, podia-se vender a coisa a um canal de televisão.
1: Aqui tem o processo, senhora doutora juíza.
3: Safa, que isto deve ter mais de 200 volumes. E ainda a senhora se considera injustiçada e vítima de uma cabala.
1: Eu, por acaso, gosto imenso de cabalas, com batatinhas.
2: Ai, estou a sentir-me tão mal. Eu não consigo respirar. Eu sinto-me asfixiada aqui dentro.
0: Quero um copo d'água.
2: O senhor acha-me com cara de copo d'água, por acaso? Para que é que eu quero um copo d'água? Se até tenho piscina, jacuzzi e bidé.
1: Oh, o meu colega estava a pretender ajudá-la, minha senhora.
2: O quê? Com água? Eu não tenho falta de água. Eu sinto é falta de ar. Falta de ar.
3: Ora bem, sendo assim, a senhora irá aguardar julgamento em liberdade e ao ar livre.
1: Pronto. Já se safou de pagar calção, que é como quem diz, sai com tax-free.
2: E julga que eu tenho problemas com qualquer calção? Julga. A mim não me falta calção, que é o que eu uso quando vou para o campismo a armar a barraca, porque daria muito mais nas vistas se eu armasse a barraca na repartição de finanças, não é?
3: Pronto. Vá lá respirar. Ah, uma última questão antes de sair em liberdade. Porquê é que a senhora tem um saco azul?
2: Ora, porquê é que havia de ser? É para dar com os meus sapatos, que também são azuis, percebe?
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0: Oh, mister!
1: Diga, senhor presidente.
0: Essa coisa de vestir o fato de macaco não me parece suficiente, sabe?
1: Esteja descansado que eu mandei os nossos futebolistas saírem à noite para contactarem os seguranças e os guarda-costas aí dos locais noturnos.
0: Essa agora, mister. Mas para quê?
1: É para aprenderem a vestir os fatos dos gorilas.
2: Oh Zé, vieram cá trazer este embrulho da parte daquele clube a quem tu invalidaste 2 golos limpos, roubaste 3 penaltis e puseste 2 jogadores na rua com vermelhos diretos só porque te chamaram ladrão.
3: O embrulho? É melhor não abrir. Se eles dizem que eu os roubei assim tanto, é capaz de ser uma bomba.
2: Ai, não sejas parvo, Zé. Isto vê-se logo que a roupa.
3: Se calhar mandaram-me um fato de macaco.
2: Enganaste-te. É um robe.
3: Um robe?
2: Está certo. Se passaste o jogo todo a roubá-los, mandaram-te um robe.
4: É a negão. Me prega ali aquelas prateleiras na cozinha, cara.
0: O quê? Eu? Você pirou mesmo? Então, depois de 2 treinos no campo, ginástica no ginásio e levantamento de pesos na manutenção, você me põe a pregar prateleiras?
4: Ah, não é nada demais, nego. Se o mister treinador te mandou vestir o fato de macaco, moro?
0: É melhor esperar pela próxima semana. Se perdermos o jogo que se segue, o mister, além do fato de macaco, é bem capaz de nos pôr a andar com a caixa das ferramentas.
3: Olha, mulher, o nosso mister treinador disse que devíamos fazer uma alimentação reforçada.
2: Então, e o que é que ele quer dizer com essa da alimentação reforçada?
3: Sei lá! Alimentação reforçada é alimentação reforçada.
2: Ah, espera aí. Não foi ele que disse que vocês tinham que passar a andar com o fato de macaco?
3: Foi, pois foi.
2: Então já sei o que é que ele quis dizer com essa da alimentação reforçada. Olha, meu macaco, hoje o teu jantar vai ser amendoins e bananas.
1: O senhor presidente mandou-me chamar, é? Olha lá, ó Jesus. Houve aí colegas seus que puseram os jogadores a trabalhar com o fato de macaco vestido. Porque é que o mister não fez o mesmo com os nossos futebolistas? Eu até pensei nisso, Sr. Presidente. Mas, infelizmente, só encontrei fatos de macacos encarnados e alguns até bem encardidos, assim que as cores do nosso clube, né? Não encontrei nenhum fatos de macacos. Então explique-me porque é que os nossos jogadores estão cada vez mais maricas e menos lutadores. É que eu não encontrei fatos de macacos adequados e pus a treinar vestidos com aqueles aventais das calhinhas da Playboy.
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2: Pois é verdade, compadre. Andam para aí os ecologistas a sensibilizar as crianças para as tradições ligadas à terra. Agora estão a pensar em organizar uma festa verde.
0: O quê? Uma festa verde, compadre? Bem, a criançada da cidade está tão ligada à terra e à agricultura que quando ouvirem falar em festa verde, vão pensar que o Sporting ganhou o campeonato.
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0: 8 horas.
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tripulação, sejam bem-vindos a mais uma página do nosso diário. Meu nome é José Nunes e é um privilégio para mim estar aqui na vossa companhia.

Hoje, eu quero falar de pessoas, mas não necessariamente das pessoas que ficaram. Quero falar daquelas que passaram, das que estiveram connosco durante alguns anos, alguns meses, alguns dias, ou às vezes apenas alguns minutos. Um professor, um colega, uma pessoa com quem trabalhamos durante uma fase da vida, alguém que encontramos numa viagem, um vizinho, um cliente, uma amizade que durou pouco, ou uma relação que não ficou, a pessoa que se sentou ao nosso lado numa sala de espera, um estranho que disse qualquer coisa no momento certo e provavelmente nunca soube que aquela frase veio connosco. Eu tenho uma dessas histórias. Devia ter uns 12, talvez 14 anos. Era novo, estava a viajar de comboio, naquela maneira maravilhosa que temos quando somos miúdos, deixar que podemos ocupar metade da carruagem como se fosse nossa. Perna em cima do banco, braço apoiado no joelho e um cigarro na mão. Sim, 12 ou 14 anos. Outros tempos. Não façam demasiadas perguntas, por favor. Havia ali uma senhora perto. Devia ter uns 50, talvez 60 anos. Não faço ideia de quem era. Nunca mais a vi. Não sei o seu nome. Não sei de onde vinha nem para onde ia. Mas a certa altura, olhou para mim e perguntou: tu gostas de receber ordens? Eu devo ter ficado a olhar para ela. E ela continuou: gostas quando a tua mãe manda em ti? Eu provavelmente respondi que não, ou fiz aquela cara de adolescente que diz claro que não. Então ela apontou para o cigarro e disse: e vais deixar que uma coisa desse tamanho mande na tua vida? É curioso. Eu não deixei de fumar por causa daquela conversa. Seria uma história bastante mais bonita e interessante se tivesse deixado. Mas não deixei. O que ficou foi outra coisa. A lógica da pergunta. Uma coisa tão pequena conseguir mandar tanto. Passaram-se anos. Aquela senhora provavelmente esqueceu aquela conversa mesmo antes de sair do comboio. Eu não. E talvez seja precisamente disso que quero falar hoje. De pessoas que entram na nossa história durante 5 minutos e deixam uma pergunta.

Nem toda a gente que entra na nossa vida vem para ficar. E talvez tenhamos passado demasiado tempo a medir a importância das pessoas pela quantidade de tempo que ficaram, como se duração fosse o mesmo que significado. Mas nem sempre é. Há pessoas que permanecem anos e quase não deixam marca. E há outras que atravessam uma pequena parte da nossa história e mudam uma coordenada, uma decisão, uma ideia, uma música, uma forma de olhar o mundo. Talvez tu também consigas pensar numa pessoa assim, alguém com quem já nem falas. Talvez nem saibas onde está. Talvez a vida simplesmente tenha seguido. Mas de vez em quando aparece qualquer coisa dessa pessoa. Uma expressão que ainda usas, uma música, uma maneira de cozinhar, uma piada, uma pergunta, uma opinião que mudou, uma coragem que apareceu porque um dia alguém disse: vai. E isto também funciona ao contrário. Provavelmente tu também já passaste pela vida de alguém sem fazer ideia daquilo que deixaste. É uma coisa estranha de pensar. Podemos ser uma personagem secundária numa história que durante 5 minutos foi importante. Hoje o nosso diário é sobre isso. Sobre encontros, sobre despedidas, sobre gente que entra, gente que sai, gente que volta, e sobre aquilo que permanece quando a pessoa já seguiu o seu caminho. Porque o tempo não mede tudo. Nós gostamos de medir relações em tempo. Conheço-o há 20 anos. Somos amigos desde a escola. Trabalhamos juntos durante 10. Estivemos juntos 5. Parece que os números provam alguma coisa. E provam. Provam que houve tempo. Mas não dizem necessariamente aquilo que aconteceu dentro dele. Podemos conhecer alguém há 15 anos e nunca ter tido uma conversa verdadeiramente profunda. E podemos conhecer uma pessoa numa viagem de comboio, falar durante 10 minutos e sair dali com uma pergunta que nos acompanha durante décadas. Há conversas curtas que chegam mais fundo do que relações inteiras. Não porque sejam melhores, mas porque aconteceram no momento certo. Às vezes, uma pessoa aparece numa fase muito específica, quando estamos perdidos, quando estamos demasiado confiantes, quando precisamos de ouvir uma coisa, quando ainda não percebemos aquilo que estamos a fazer, quando estamos prestes a desistir. E aquela pessoa diz qualquer coisa. Nem sempre é uma frase brilhante. Às vezes é banal, mas nós estamos prontos para ouvi-la. Essa parte também importa. A mesma frase dita 2 anos antes talvez não significasse nada. 2 anos depois talvez já chegasse tarde. Mas naquele momento fosse exatamente o que precisávamos de ouvir.

Há pessoas que aparecem na nossa vida de uma forma difícil de explicar. Não fazem barulho, não chegam a anunciar aquilo que vão mudar. Mas trazem qualquer coisa com elas. Uma calma, uma luz, uma forma de estar. Uma maneira de nos fazer sentir vistos. Eu gosto de pensar que há pessoas que são uma espécie de anjos na Terra. Não porque sejam perfeitas, mas porque às vezes aparecem no momento certo e deixam qualquer coisa boa connosco. Um gesto, uma conversa, uma presença, uma forma de acreditar em nós, quando nós próprios ainda não conseguimos. Esta música é uma dedicatória para Amanda, porque há pessoas que talvez não façam ideia da luz que deixam quando passam pela nossa vida. E talvez seja precisamente por isso que vale a pena dizê-lo. Amanda, esta é para ti. Angel on Earth.

Não precisa de ter morrido, não precisa de haver conflito, não precisa sequer de existir uma história triste. Só alguém que, aos poucos, foi ficando para trás. Tens? Agora pensa. Existe alguma coisa dessa pessoa que ainda vive na forma como tu fazes alguma coisa hoje? Talvez bebas café de uma determinada maneira porque alguém te habituou. Talvez uses uma palavra que roubaste a um amigo. Talvez ouças uma banda porque alguém te mostrou. Talvez cozinhes um prato que aprendeste numa relação que já acabou. Talvez tenhas escolhido uma profissão porque um professor reparou numa coisa em ti. Talvez hoje tenhas coragem de fazer determinadas coisas porque alguém, há muito tempo, acreditou primeiro. Ou talvez seja uma coisa menos bonita. Talvez tenhas aprendido a dizer não porque uma pessoa ultrapassou demasiadas vezes os teus limites. Talvez tenhas aprendido aquilo que não queres numa relação porque viveste exatamente isso. Talvez alguém te tenha magoado o suficiente para te obrigar a conhecer uma parte de ti que ainda não conhecias. As pessoas deixam-nos coisas. Nem sempre presentes bonitos, embrulhados. Às vezes deixam-nos trabalho para fazer. E talvez não seja preciso agradecer por tudo aquilo que nos aconteceu. Há coisas que foram simplesmente más. Ponto. Não precisamos transformar dor em poesia só para ela parecer útil. Mas podemos reconhecer uma diferença importante. Aquilo que alguém fez connosco e aquilo que nós fizemos depois com isso não são exatamente a mesma coisa. Talvez alguém tenha deixado uma ferida. Mas aquilo que construímos à volta dela já começou a ser nosso. E talvez seja por isso que somos uma espécie de coleção estranha. Um bocadinho das pessoas que amamos, um bocadinho das que nos irritaram, das que nos ensinaram, das que nos desafiaram, das que nos mostraram quem não queríamos ser. Carregamos pedaços de pessoas, sem sequer perceber isso.

0: Está na hora. Eu faço uma pergunta, dou três opções, tu escolhes a primeira que te vier à cabeça. Sem analisar demasiado, sem voltar atrás e logo a seguir vemos o que essa escolha pode dizer sobre ti. É um jogo sem prémios, sem vencedores. Pergunta. Conheces alguém pela primeira vez? O que normalmente faz essa pessoa ficar-te na memória? A. A forma como te fez sentir. B. Aquilo que disse ou a maneira como pensava. C. Alguma coisa muito particular, a voz, um gesto, uma expressão, a maneira de se mexer ou um detalhe. Já escolheste? Se escolheste a opção A, provavelmente guardas pessoas através da experiência emocional. Talvez não te lembres exatamente das palavras, mas lembras-te de como estavas, quando aquela pessoa estava ali, se te deixou confortável, visto, nervoso, curioso, seguro. Se escolheste a opção B, talvez sejam as ideias que te prendem às pessoas. Uma conversa, uma opinião inesperada, uma pergunta. A sensação de que alguém abriu uma janela na tua cabeça e mostrou qualquer coisa que ainda não tinhas pensado. Se escolheste a opção C, provavelmente a tua memória gosta de pequenos sinais, detalhes, aquela gargalhada, a maneira estranha de dizer determinada palavra, um perfume, um casaco, uma mania. E o mais curioso, podemos esquecer quase tudo sobre alguém e continuar a reconhecer imediatamente uma destas coisas. Às vezes, a pessoa desaparece, mas o detalhe fica.
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gente que nunca soube. Porque algumas das pessoas que mais nos influenciaram provavelmente nunca souberam. Talvez tenham dito uma frase completamente banal para elas e nós guardamos. Talvez tenham feito um gesto sem pensar, uma oportunidade, um elogio, uma correção, uma chamada, uma mão no ombro, um tu consegues fazer melhor do que isso. Ou então, eu gosto muito daquilo que estás a fazer. E seguiram a vida delas. Nós é que levamos aquilo connosco. A senhora do comboio provavelmente não se lembraria de mim 5 minutos depois. Eu ainda me lembro da pergunta. E acho isto curioso, porque

Podemos imaginar a influência como uma coisa enorme. Uma pessoa entra na nossa vida, muda tudo. Música, luzes, créditos. Mas raramente funciona assim. Às vezes alguém não precisa de mudar a nossa vida. Precisa apenas de mudar um minuto a seguir. E o minuto seguinte muda uma escolha. A escolha muda uma conversa. A conversa leva a um lugar. O lugar apresenta uma pessoa. E quando damos por nós, aquele pequeno gesto chegou muito mais longe do que quem o fez. Alguma vez imaginou? Também significa outra coisa. Nós fazemos isto aos outros. Talvez já tenhas dito uma coisa que já não te lembras. E alguém ainda se lembra, ainda leva com ela. Talvez tenhas ajudado alguém num dia completamente normal para ti. E muito importante para essa pessoa. Talvez tenhas feito um elogio. E essa pessoa tenha precisado exatamente dele. Ou talvez tenhas dito uma coisa menos boa. Também acontece. Nós não controlamos completamente aquilo que deixamos nas outras pessoas. Talvez seja essa uma boa razão para ter algum cuidado. Não medo, mas cuidado. Porque às vezes estamos apenas a passar, mas ainda assim, deixamos pegadas. Sinal de vida. Há pessoas que entram na nossa vida e há outras que entram no supermercado 5 segundos antes de nós e ficam exatamente no meio do corredor. Também são gente de passagem. Só passam, devagar. Mas há uma coisa interessante nisto. Nós cruzamos todos os dias com dezenas de pessoas de quem nunca vamos saber o nome. A pessoa que nos serve o café, quem conduz o autocarro, quem limpa o lugar onde trabalhamos, quem entrega uma encomenda, quem está atrás de nós numa fila, quem passa todos os dias na mesma rua. A maior parte dessas pessoas desaparece da nossa memória quase imediatamente. Normal, não conseguimos guardar toda a gente. Mas de vez em quando, há um pequeno intervalo. Alguém olha, alguém sorri, alguém ajuda. Segura uma porta, faz uma pergunta, diz uma piada. E durante alguns segundos, deixamos de ser apenas estranhos. De certa forma, eu gosto dessa ideia. Porque às vezes falamos de comunidade como se fosse necessariamente uma coisa gigante. Uma organização, um evento, uma associação. Uma grande causa. E pode ser. Mas talvez comunidade comece muito antes. Quando deixamos de olhar para a pessoa apenas como parte do cenário. Sinal de vida. Hoje, se puderes, repara numa pessoa por quem normalmente passarias sem reparar. Não tens de lhe mudar a vida. Talvez baste vê-la. E assim chegamos a mais um toque de alma. Flor de fúria. Nasce de outro lugar. Mais áspero, mais cru. Daquelas alturas em que alguém fala sobre nós, sem realmente nos conhecer. Quando aparecem julgamentos, mentiras, versões inventadas, palavras atiradas para cima de nós como se fossem verdade. E há um momento em que percebemos que não podemos passar a vida inteira a tentar corrigir aquilo que os outros decidiram acreditar. Às vezes temos de voltar à nossa própria voz. Não para responder a tudo, não para ganhar uma guerra, mas para não deixar que o ruído dos outros nos diga quem nós somos. Há coisas que ferem, há coisas que revoltam, e há coisas que, em vez de nos partirem, acabam por crescer noutra forma. Daí esta imagem, uma flor, mas feita de fúria. Esta é Flor de Fúria.

Nós não precisamos de possuir as pessoas. Acho que existe uma coisa com a qual temos alguma dificuldade. Aceitar relações que não duram. Parece que se acabou, então falhou. Se uma amizade terminou, afinal não era verdadeira. Se uma relação não ficou para sempre, então não valeu a pena. Se perdemos contacto, então tudo aquilo deixou de ter significado. Mas talvez estejamos a exigir às relações uma coisa impossível. Que tudo aquilo que foi importante tenha de continuar para sempre. Há coisas que pertencem a uma fase. Uma versão nossa encontrou uma versão daquela pessoa. E durante algum tempo, fizeram o caminho juntas. Depois alguma coisa mudou. Nós, ela, a vida, as circunstâncias, a distância, os interesses. E os caminhos separaram-se. Isso não apaga necessariamente aquilo que existiu. Há uma mania curiosa de reescrevermos o passado com base na forma como uma história terminou. Se acabou mal, então pensamos que foi tudo mentira. Nem sempre. Talvez tenham havido coisas verdadeiras. E um final mau. As duas coisas podem coexistir. Da mesma forma, uma amizade pode ter sido importante durante 10 anos e deixar de fazer sentido no 11º. Isso não transforma automaticamente os 10 anteriores em falsos. Claro que existem relações das quais é saudável afastarmos-nos. Há pessoas com quem permanecer significa continuar a magoar-nos. Há situações que exigem distância. Não estou a romantizar isso. Mas mesmo aí, o facto de uma pessoa já não estar na nossa vida não significa que nunca tenha feito parte dela. Talvez maturidade seja também conseguir dizer: foi importante. O que é bem, o quanto basta. Sem precisar de acrescentar: e por isso tinha de durar para sempre. Há pessoas que não conseguimos levar connosco. E há pessoas que não nos conseguem levar com elas. Às vezes, ninguém é o vilão. Ninguém é o herói. A vida apenas abriu o seu espaço. Em direções diferentes. Dói na mesma, mas é diferente.

onde tentamos perceber por que raio certas pessoas entram na nossa cabeça e aparentemente se recusam a pagar a renda. E para quem está a chegar agora ao nosso diário, deixa-me explicar rapidamente esta palavra. Traumassomias não é um diagnóstico, não é uma palavra clínica. É uma palavra que inventei para tentar dar nome àquelas coisas que quase todos sentimos, mas que muitas vezes nunca soubemos muito bem como explicar. Pequenos padrões, reações, pensamentos, formas estranhas de sentir. Coisas que reconhecemos imediatamente quando alguém as descreve, mas que até aí viviam dentro de nós, sem um nome. E talvez escrever também seja um bocadinho isso. Tentar encontrar palavras para coisas que existiam dentro das pessoas, antes de alguém as conseguir dizer. A teoria das traumassomias parte de uma ideia simples. Há experiências humanas que se repetem em muita gente, mas passam despercebidas porque nunca paramos realmente para as observar. Quando damos nome a uma coisa, fica mais fácil reconhecê-la. E quando a reconhecemos, podemos começar a perguntar de onde vem, para que serve, por que aparece e o que fazer com ela. Uma traumassomia é isso. Um padrão humano traduzido em linguagem simples. Não para pôr pessoas numa caixa, mas para abrir uma e olhar lá para dentro. Hoje, vamos abrir uma que quase toda a gente conhece. Porque é que algumas pessoas ficam tão ligadas a determinadas fases da nossa vida? A memória não guarda tudo da mesma maneira. Ainda bem. Se guardássemos cada pequeno detalhe de todos os dias, provavelmente nunca mais encontrávamos as chaves no meio daquilo tudo. Embora, às vezes, já pareça suficientemente difícil. Mas experiências que carregam emoção, novidade, medo, segurança, vergonha, entusiasmo, tendem a ganhar um lugar mais forte na memória. E as pessoas que estavam presentes nesses momentos podem ficar ligadas a eles. É por isso que uma música nos pode levar imediatamente a alguém. Um cheiro, um lugar, uma frase, uma determinada altura do ano. Às vezes, o corpo reconhece primeiro, antes sequer de percebermos porquê. Entramos numa rua, ouvimos uma canção, sentimos um perfume parecido e qualquer coisa muda cá dentro. Não significa necessariamente que queremos aquela pessoa de volta. Esta parte é importante. Às vezes, não sentimos falta da pessoa. Estamos a reencontrar quem éramos quando aquela pessoa estava connosco. E isso é um bocado diferente. Talvez algumas saudades não sejam só saudades de alguém. Talvez sejam saudades de uma versão nossa, de uma idade, de um lugar, de uma possibilidade, da sensação que tínhamos de que tudo ainda podia acontecer. Há pessoas que funcionam quase como um atalho para versões antigas de nós próprios. Dizemos um nome e aparece uma época inteira. Então deixo-vos esta. Na próxima vez que sentires falta de alguém, talvez valha a pena perguntar: de quem é que eu sinto realmente falta? Da pessoa, daquilo que vivíamos juntos, ou de quem eu era naquele tempo? Não tens de encontrar uma resposta perfeita. Traumassomias não serve para responder tudo. Às vezes serve apenas para fazer uma pergunta melhor. E eu diria que a pergunta mais interessante seria: isto é mesmo nosso? Ou nós aprendemos a amar assim? Aprendemos a afastar-nos quando alguém se aproxima? Aprendemos a desconfiar? A precisar constantemente de confirmação? A confundir intensidade com ligação? A achar estranho quando alguém nos trata com calma? Porque quando falamos de trauma, não estamos a falar apenas de perturbação de stress pós-traumático. Nem toda a experiência difícil se transforma numa perturbação, mas algumas deixam remanescências, associações, medos, respostas automáticas, formas de proteção que fizeram sentido numa determinada altura e que podem continuar connosco muito depois do perigo já ter passado. E é exatamente isso que eu chamo de traumassomias.

O próximo toque de alma é para aquelas pessoas que nunca estão completamente satisfeitas. As que conseguem uma coisa e já estão a pensar na próxima. As que chegam a um lugar e imediatamente começam a olhar mais à frente. As que raramente conseguem parar e dizer chega, isto já é bom, ou celebrar uma conquista. Às vezes, isso empurra-nos, faz-nos crescer, faz-nos procurar mais, mas também pode cansar. Porque se nada chega, nunca existe realmente um lugar onde pousar. Por isso, esta é para quem vive nessa procura constante. Para quem quer sempre mais. Mais longe, mais alto, mais fundo. E talvez precise de vez em quando de reparar também naquilo que já conseguiu. Este é o nosso toque de alma. Never satisfied.

Há pessoas que funcionam quase como coordenadas. Quando pensamos nelas, sabemos imediatamente onde estávamos, quem éramos, o que queríamos, aquilo que ainda não sabíamos. Há nomes que são quase datas. Há rostos que são lugares. Foi na altura em que eu andava com... Foi quando eu trabalhava na... Foi quando conheci-o... Foi naquela altura em que nós... E de repente uma pessoa torna-se uma maneira de organizar uma parte inteira da nossa história. Talvez seja porque não viajamos apenas por lugares. Também viajamos através das pessoas. Conhecemos alguém e entramos num mundo que não era nosso. Descobrimos músicas, comidas, palavras, famílias, bairros, tradições, formas de pensar, medos, sonhos. Talvez alguém tenha sido a primeira pessoa a levar-te a determinado sítio. Talvez tenha sido através de alguém que ouviste um estilo musical pela primeira vez, ou provaste uma comida, ou aprendeste uma expressão. Às vezes conhecemos uma pessoa e através dela conhecemos 50 coisas que nunca teríamos encontrado sozinhos. Depois, essa pessoa segue o seu caminho. Mas algumas das portas que abriu ficam abertas. É quase como se algumas das pessoas deixassem mapas. Olha, olha aqui, existe um caminho. Depois vão-se embora. E nós continuamos a andar nele.

0: Ora, mais uma. Já sabes as regras. Três respostas, escolha rápido. Pergunta. Uma pessoa importante da tua vida vai embora amanhã. Tens apenas mais uma hora com ela. O que te parece mais importante? A. Dizer aquilo que nunca disseste. B. Fazer qualquer coisa juntos e criar uma última memória. C. Não transformar o momento numa despedida e aproveitar a hora como se fosse normal. Já escolheste? Se escolheste a opção A, talvez precises de fechar histórias com palavras, dizer, ouvir, não deixar frases penduradas. Se escolheste a opção B, talvez guardes relações sobretudo através de momentos. Não queres necessariamente uma grande conversa, queres uma imagem para levar. Uma coisa que aconteceu, um lugar, uma memória. Se escolheste a opção C, talvez tenhas alguma resistência à cerimónia da despedida. Não porque não sintas, talvez precisamente pelo contrário. Preferes deixar a relação existir até o último minuto, sem transformar cada segundo num adeus. E aqui não há certo, não há errado. Há pessoas que fecham portas devagar, outras preferem deixá-las entreabertas. O difícil, normalmente, é quando duas pessoas precisam de despedidas completamente diferentes.
1: Imagina.

estamos. Naquela parte do diário onde prestamos atenção ao que já está a acontecer à nossa volta. Às pessoas, às vozes, às ideias. E também aos projetos que ainda estão a encontrar a própria forma. Hoje quero falar-vos de Débora Valente e de uma música chamada Flor de Mar. Esta música ainda tem uma história inacabada. Eu escrevi a letra e depois gravei a minha visão da música. Não como versão final, mas como um guia. Uma forma de mostrar à Débora aquilo que eu estava a imaginar. Para ela depois poder aprender, interpretar e transformar aquilo numa coisa dela. E gosto muito desta parte, porque uma música muda quando passa de uma pessoa para outra. A letra pode continuar igual. A melodia pode estar desenhada e definida. Mas entra outra voz. Outra história. Outra forma de sentir. Outra forma de interpretar. E aquilo deixa de ser apenas aquilo que eu imaginei. Começa a ser encontro. Ainda não conseguimos finalizar. Porque a vida é vida para todos. Há trabalho, horários, compromissos. Dias em que simplesmente não conseguimos fazer acontecer aquilo que queríamos. E também não quero fingir que os projetos criativos acontecem sempre bonitos, alinhados e dentro de um prazo. Não acontece. Às vezes uma música fica parada, às vezes passam semanas, meses, depois voltamos. Mas a ideia continua ali. E eu espero conseguir trazer a Débora aqui e mostrar-vos esta música como deve ser, com a voz dela, com a interpretação dela, com aquilo que ela conseguir colocar dentro de Flor de Mar. Entretanto, posso mostrar-vos a ideia, a semente, a versão que nasceu antes da versão. E provavelmente, se tenha passado por aqui connosco, já ouviram um bocadinho dela sem saber. Isto também é a nossa cena. Nem sempre chega apenas com a fotografia do resultado. Às vezes, mostra aquilo que ainda está a crescer.

se pensarmos bem no assunto, a flor de mar também toca numa parte muito importante da imagina-me. Por criar, não é apenas ter ideias, é saber entregá-las. Eu posso escrever uma música para alguém, posso imaginar uma interpretação, posso gravar um guia, mas chega um momento em que preciso de largar. Porque se quer que a Débora interprete, não posso pedir-lhe simplesmente para me imitar. Isso seria desperdiçar precisamente aquilo que ela pode trazer. É aqui que a coisa fica interessante. Eu entrego uma direção, ela devolve uma interpretação. E se fizermos bem o trabalho, aparece uma terceira coisa. Nem completamente minha, nem completamente da primeira ideia. Uma coisa completamente nova. Para mim, criatividade tem muito disso. Não é defender uma ideia até à morte. É perceber aquilo que nela precisa de permanecer e aquilo que pode mudar quando encontro outra pessoa. Às vezes o resultado fica melhor do que aquilo que tínhamos imaginado. Outras vezes percebemos, não, por aí não. Também faz parte, mas temos de experimentar para descobrir. Eu espero poder trazer-vos Flor de Mar completa. E quando acontecer, talvez seja ainda mais interessante ouvi-la sabendo de onde começou.

Nem todas as pessoas que encontramos vão caminhar connosco até ao fim. Nem nós vamos caminhar até ao fim com todas elas. A vida não parece funcionar assim. Há encontros, aproximações, distâncias, despedidas, regressos. Pessoas que aparecem outra vez 20 anos depois. Outras que desaparecem numa terça-feira qualquer e nunca mais sabemos delas. Algumas saem devagar, vamos falando menos, vendo menos, até que um dia percebemos que já passou um ano. Outras saem de repente. Mas o tempo que alguém fica não é a única maneira de medir aquilo que significou. Há gente de passagem, que deixa casa. Gente que passa depressa e fica muito tempo dentro de nós. E talvez nós também sejamos gente de passagem na história de quase toda a gente que conhecemos. Esta ideia pode parecer triste, mas não acho que tenha que ser. Há qualquer coisa de bonito em saber que não precisamos de possuir uma pessoa para um encontro ter valido. Não precisamos de garantir o para sempre para reconhecer que aquilo existiu. Podemos agradecer uma parte da viagem, guardar aquilo que merece ser guardado, aprender com aquilo que não queremos repetir e continuar. Talvez seja isso que fazemos uns com os outros. Caminhamos juntos durante um pedaço. Às vezes um pedaço enorme, às vezes um pedaço pequeno. E durante esse tempo trocamos coisas, histórias, músicas, formas de falar, medos, coragem, hábitos, ideias. Depois, um caminho vira à esquerda, o outro à direita. E levamos qualquer coisa connosco. Aquela senhora do comboio talvez tenha ficado comigo numa pergunta. Outra pessoa talvez fique numa música. Outra numa forma de olhar para mim. Outra numa coisa que ainda nem sei explicar. E talvez eu também já tenha ficado com alguém, mesmo sem saber. Por isso talvez valha a pena reparar, escutar, dizer aquilo que adiamos demasiado, agradecer quando sentimos vontade, perguntar e dar atenção. Não porque toda a gente vai ficar, mas precisamente pelo contrário, porque nem toda a gente fica. Tripulação, por hoje ficamos por aqui, onde contamos histórias e partilhamos o talento da nossa comunidade. Primeiro abrimos a página, depois descobrimos que o vento nem sempre obedece. Olhamos para aquilo que cada um deposita lá ao fundo e hoje olhamos para quem aparece pelo caminho. Há pessoas que caminham connosco durante anos, há pessoas que cruzam apenas um pequeno pedaço da viagem e há pessoas que deixam qualquer coisa, mesmo depois de seguirem noutra direção. Algumas deixam perguntas, outras deixam música, outras deixam uma forma diferente de olhar para aquilo que já estava à nossa frente. E talvez, antes de procurarmos muito longe, haja uma coisa que ainda nos esteja a escapar. Os sons, as vozes, as oficinas, as portas abertas, os pequenos gestos, as conversas, as pessoas que passam todos os dias, mesmo ao nosso lado. Talvez algumas delas sejam apenas gente de passagem. Talvez nós também. Mas nunca sabemos exatamente aquilo que um encontro, por mais pequeno que seja, pode deixar do outro lado. Até lá. Um dia de cada vez. Um passo de cada vez. Uma página de cada vez. A viagem continua. Meu nome é José Nunes e assim foi mais um Diário de Bordo. 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

0: 9 horas. 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

As rádios regionais, como a Rádio de Portimão, têm dado imenso foco a este meu projeto ao longo dos anos e é muito importante. É uma forma de nós chegarmos às pessoas através da rádio, que eu acho que é aí que a música tem que estar assente.

preferimos fazer este tipo de música agradável, não pensar profissionalmente para nos dar gozo, e depois ganhássemos uns trocadinhos, também não era nada mal. E assim aconteceu, começámos a tocar no Grêmio, depois nos bares locais aqui perto da nossa base, e a banda se distinguiu por ter um visual engraçado, e começámos a ter muitos pedidos, mais do que aquilo que eu estava à espera, e aquilo que era pressuposto ter só um part-time, um hobby, porque eu queria ser advogado.

duas coisas fundamentais, que uma é não se deixar iludir pela fama, não querem ouvir para esta profissão para serem famosos. Venham porque amam a representação, a arte de representar. E terem a humildade de começar cada trabalho como se fosse o primeiro. Não acharem que já sabem tudo.

0: 10 horas.
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Aqui fica o apelo. Uma rua com o nome de Isaura Borges Coelho. Em Lisboa ou em Portimão, de preferência nas duas. Uma mulher que parou um comboio à mão, enfrentou a ditadura de peito aberto e foi presa por querer que as suas colegas pudessem casar. Se um livro merece uma rua, uma vida como a dela merece pelo menos isso.

Paulo permitiu, em termos de criação, eu falo por mim, foi uma coisa incrível que aconteceu, porque aquele isolamento, para mim, pelo menos, foi muito inspirador. E se calhar até a criar com base na desgraça, seja própria ou seja alheia, mas a verdade é que foi um período que permitiu fazer coisas como nunca tínhamos feito antes.

Aprendi a tocar sozinho viola, portanto, que era para fazer as serenatas às namoradas, que era importantíssimo na altura. E depois comecei a querer algo mais, ou seja, com um amigo da escola primária, juntos começámos, digamos, a tocar naquele mercado de bares aqui da região. Ainda não tínhamos carta de condução e eram os nossos pais que nos levavam, portanto, e aí comecei a ter, digamos, esse contacto com este mercado que é a música ao vivo.

0: 11 horas.
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0: Meia-noite.
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Uma hora. 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